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1: 9:35.
2: Olha o swing do GD.

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3: Jorge Henrique Rodrigo.
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1: 10:48.
2: Coisa linda.

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1: 10:59.

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11:28.

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0: 11:32.

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1: Meia-noite e 11.

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0: 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Meia-noite 45.
1: Fernando Sorocaba. Tô vivendo a história da delegada que tá perseguindo minha vida, rapaz. Não tá fácil, não.
2: Delegado, essa gosta de investigar, né?
1: Investiga, mas a gente ama essas danadas, né? Fala sério. Vamos lá, canta aí, vai.
3: Delegada, será que eu sou motivo de investigação? Segue.

0: voz dessa dupla maravilhosa de Goiás, João Neto e Frederico.
1: Meninos, canta com a gente, Brasil!

meia-noite e 48.

1 e 9.

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1: 1:15.

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2: 1:18.

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1: 1:34.

0: 2:28.
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2: 2:31.

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1: 3 horas.

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1: 3:20.

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2: 3:38.

0: casa. Mas o importante é que agora a gente vai poder ficar juntos, né?
1: Ah, sem Pix não dá.
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3: 3:40.

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2: 3:44.

3:47.

0: Valeu, meu Timão.
1: Obrigado, Sampa Crio.
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0: 5:52.

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5: Bom dia, bom dia, bom dia. 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Pedra 90, 6 e 4. 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
1: Ita News FM, 6 horas e 14 minutos.

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1: 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Programa Pedra 90, 6:20.
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5: Muito bem, 6:22 aqui na Ita News FM. Aquele bom dia gostoso para você que tem do outro lado curtindo a nossa programação. Bom dia, bom dia, bom dia. Sejam todos bem-vindos. Vamos lá então com o Rio Negro e Solimões. Romântica é sucesso. É, hoje é dia do cantor sertanejo, né? Hoje é dia 13 de julho de 2026, dia do compositor sertanejo e dia do cantor sertanejo, né? Parabéns aí você, compositor, parabéns pra você aí, cantor sertanejo. Vamos lá então, grande sucesso aí pra vocês, né? Sucesso aí de Rio Negro e Solimões, Fátima Leão, Quatro Tempos, sucesso, né? É, João Mineiro e Marciano, A Mulher Que Eu Amo. E também dobradinha com João Mineiro e Marciano, A Bailarina. Sucesso pra você!

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4: 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Muito bem, 6 horas e 37 minutos. Felipe Araújo, espaçosa demais. Também temos também grande sucesso, Chora Viola, Caminhoneiro Campeão e Vida Amargurada. Sucesso para vocês, Fernando Sorocaba, A Casa Caiu e Guilherme Benuto, Três Batidas. É sucesso, é para você que está do outro lado curtindo a nossa programação.

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1: 6h45, programa Pedra 90.

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7: Muito bem, 7:02 aqui na Itaneus FM. Bom dia, bom dia, bom dia. Bom dia, papai, mamãe, titio, titia, vovó, vovô. Bom dia, criançada. Bom dia, família. É isso aí, vamos chegando com mais uma hora, com mais um bloco recheado de muita música boa. Né? É isso aí, para você que está do outro lado curtindo a nossa programação, aquele bom dia. Alô, Joãozinho, um grande abraço aí ao nosso amigo Joãozinho, que está sempre ligadinho, né? Um grande abraço também ao meu amigo Dair, lá no São Mateus, junto com a esposa, a Dona Maria, todo o pessoal aí, aquele abração aí a todos vocês. Pessoal lá do Ribeirão do Boi tá ligadinho também, né? Um grande abraço aí ao pessoal do Ribeirão do Boi. Um grande abraço também a todo o pessoal aí na Boa Esperança, né? O pessoal na Boa Esperança sempre ligadinho, ligadinho. Vamos lá então, João Bosco e Gabriel, alô, ex-amor, Lauana Prado, Viva Voz, Jorge Matheus, Cheirosa, Luan Santana, Água com Açúcar, e também temos aí César e Paulinho, Saco de Ouro, e Mano Walter, Beijinho de Esquimó. Sucesso 7-3.
3: Mas lá em cima, segunda-feira,

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5: Muito bem, 7 horas e 48 minutos aqui na Itanews FM. Vou deixando aqui meu abraço a todos vocês, fiquem todos com Deus. E até daqui a pouquinho no programa Pedra 90, segunda edição, com seu amigo Formigão. A partir das 4 horas da tarde, estaremos juntinhos, se Deus nos permitir. Extra aí, um grande abraço a todos vocês. Uma boa manhã, uma manhã gostosa. O tempo deu uma mudadinha, né? Mas o tempo hoje amanheceu ensolarado, né? É isso aí. No estado de São Paulo deu algum chuviscado em alguns lugares, né? Então, aquele bom dia e o friozinho tá chegando, a chuva tá beirando, né? É isso daí, muito bom, bom, bom demais, né? Bruno e Marrone, Amor de Balada, Pena Branca e Chavantinho, Poeira, Tião Carreira e Pardinho, Preto Velho, João Paulo e Daniel, Poeira da Estrada. Grande abraço a todos vocês, fiquem todos com Deus e até daqui a pouquinho, se Deus nos permitir. 7h49, fui, tchau, Bruno e Marrone, pra vocês.

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Bom dia, ouvintes queridos. Iniciamos nossa segunda-feira com um coração grato e cheio de esperança. Que as bênçãos de Deus alcancem cada lar de Itapajipe região hoje. E que não falte coragem para os desafios e muita paz para o seu dia. Obrigada por me deixar entrar na sua casa todas as manhãs. Começa agora o Show da Manhã com Cláudia Rezende. 8 e 8 aqui na Ita News. Casa Comida, de Rick Renner.

0: 8h11 aqui na Ita News. Casa Comida de Rio Negro e Solimões. Eu falei Rick Renner, mas é Rio Negro e Solimões. Começando essa pra animar, a primeirinha do bloco. Como que foi o final de semana de vocês? O meu foi muito bom, graças a Deus. E agora vamos pra mensagem de reflexão do dia.
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A vida adulta tem um jeito curioso de nos lembrar que nem tudo está sob o nosso controle. Tem dia que você acorda atrasado, perde o ônibus, pega um trânsito que não acaba, o pneu do carro fura, o boleto vence, a geladeira quebra, o salário mal entra e já tem destino certo. Tem semana em que um plano dá errado, outra em que alguém decepciona você e quando parece que tudo finalmente vai entrar nos eixos, surge um novo imprevisto. Durante muito tempo, achei que viver bem seria chegar ao dia em que todos os problemas acabassem. Hoje percebo que esse dia provavelmente nunca vai existir. A vida não para de apresentar desafios. O que muda é a forma como aprendemos a atravessá-los. Existe uma paz enorme em entender que nem todo dia precisa ser extraordinário para ser bonito. Às vezes vencer o dia já é suficiente. Chegar em casa com segurança, jantar com quem você ama, tomar um banho quente, deitar a cabeça no travesseiro e agradecer porque, apesar de tudo, você conseguiu seguir em frente. Talvez a felicidade da vida adulta não esteja em viver sem problemas, mas sim descobrir que ainda existem muitos motivos para sorrir mesmo quando eles aparecem. Oito e 14, aproveitando essa mensagem de reflexão do dia, quero que todos orem. A Jaqueline ontem conversou comigo e a filha dela está internada na UTI. Jaqueline, eu desejo que ela melhore, que Deus abençoe e coloque a mão sobre ela agora. E logo, logo, ela estará em casa com vocês. Amores são coisas da vida, Leandro e Leonardo. E depois as coisas mudam de Zezé de Camargo e Luciano.

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4: 8h26.
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4: Tô de volta. E agora vamos para as primeiras previsões astrais aqui no show da manhã. Áries, Touro e Gêmeos.
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4: Áries. Você de Áries, a semana começa um pouco tensa e será preciso colocar as mãos na massa com muito foco se quiser dar conta do serviço. No final da manhã, Vênus e Urano trocam farpas e vale redobrar atenção para não perder informações ou se distrair. Os assuntos de casa talvez precisem de mais diplomacia. É que podem surgir alguns atritos, então tente ceder um pouco e manter a paz com todo mundo. No amor, um amor antigo pode incomodar e até atrapalhar uma nova paquera. Tem alguém? Inspire, respire e não deixe o ciúme virar um grande problema. Cor do dia bege, números da sorte 8, 51 e 53.
8: Touro.
4: Você de Touro. Com Vênus e Urano se estranhando pela manhã, vale pensar duas vezes antes de abrir a carteira, porque o risco do prejuízo é real oficial. As comunicações seguem em destaque, mas talvez não da maneira que você gostaria. Para evitar problemas, pense duas vezes para não deixar escapar um segredo. Fique longe de gente fofoqueira e confira duas vezes uma informação para ter certeza que entendeu direitinho. E no amor, mal entendido pode atrapalhar as suas chances com o crush, por isso vai com calma. A dois, controle o ciúme e fuja de assuntos complicados hoje. Cor do dia cinza, números da sorte 49, 50 e 32.
8: Gêmeos.
4: Você de Gêmeos. A semana começa sinalizando surpresas para o seu bolso, mas nem todas serão positivas. Para evitar problemas, é preciso ser mais pé no chão e confiar bem antes de embarcar em um negócio que parece bom demais para ser verdade. Comece a agir com cautela, as coisas se acertam. Vênus e Urano trocam farpas no final da manhã, então vale controlar melhor seu temperamento se quiser manter a paz com o pessoal de casa. E no amor, o ciúme e assuntos mal resolvidos do passado podem atrapalhar a vida amorosa. Esfria a cabeça antes de falar demais. Cor do dia lilás, números da sorte 41, 13 e 59. 8h30 aqui na Ita News. E vamos de música boa. Acidente de amor de Gina e Geno. Deixe de orgulho de Guilherme Santiago. E só tem eu de Gustavo Lima.
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4: É isso aí, 8h45, tô de volta aqui na Ita News e vamos para mais três previsões astrais, sendo ela de Câncer, Leão e Virgem.
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10: Câncer.
4: Você de Câncer, vai sobrar energia para correr atrás dos seus interesses nessa segundona. Mas talvez falte sintonia com a equipe, então abra o olho com a concorrência. Cobranças em excesso podem causar estresse. Vênus e Urano se desentendem no final da manhã, por isso é melhor ter cautela nas conversas. O segredo pode vir à tona e causar problemas, mas também podem surgir fofocas e mal-entendidos. No amor, na conquista, talvez seja melhor diminuir um pouco as expectativas. A dois, um ou outro atrito não estão descartados, mas tudo se ajeita no final. Cor do dia violeta, números da sorte 49, 59 e 58.
0: Leão.
4: Você de Leão! Com a lua ainda no signo anterior ao seu, vale tirar um tempo para ficar no seu canto e descansar quando possível. Planos para uma viagem talvez precisem ser revistos, pois podem surgir imprevistos. Tarefas feitas a sós correm melhor, pois talvez não tenha tanta facilidade para interagir com pessoas que estão longe. Vênus e Urano pedem cautela ao lidar com dinheiro mais tarde, por isso redobre a atenção dos negócios. No amor, reforçar a confiança será importante para ficar em paz com o par. A distância pode trazer atritos no romance. Cor do dia goiaba, números da sorte 55, 30 e número 3.
0: Virgem.
4: Você de Virgem, pode surgir experiências novas no trabalho, mas cuidado para não baixar a guarda. Com Vênus e Urano em atrito, nem tudo é perfeito, e lidar com os colegas talvez não seja tão fácil quanto você gostaria. Pode pintar um ou outro atrito nas amizades, então é melhor esfriar a cabeça e não agir por impulso. Valorize os laços antigos e faça o possível para manter a paz com todo mundo. E no amor, se anda sonhando com romance, talvez seja melhor ir com calma antes de se aproximar do crush. Fique na sua se quiser blindar o romance. Cor do dia verde, números da sorte 33, 43 e 53. É isso aí, 8h48 aqui na Ita News. Vamos falar com o Eduardo da Zema. Vamos falar com ele. Bom dia.
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4: 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E agora vamos de participação dos nossos ouvintes aqui. Vamos ver. Diane, bom dia!
11: Bom dia, Cláudio. Quero oferecer uma música pro meu pai Adejaldo, pra minha mãe Cleusa, lá na Fazenda Macaúba, pro meu esposo Ionei, pra minha filha Ana Paula, pra minha sogra Odete, pra minha cunhada Glaucia, pra você e para todos que gostarem da música de Roberto Carlos, a que você quiser passar, e tenha um bom dia.
4: Um bom dia, obrigada pela participação, obrigada pela música. Vamos colocar aqui, né? A Mulher Que Eu Amo, de Roberto Carlos. E vamos para mais uma participação aqui, deixa eu ver. A Rosângela ligadinha, Cláudia, coloca Peão Todo Tatuado. Rosângela, para curtir. Obrigado, querida. Tenha um excelente dia, abençoado por Deus. E mais uma participação aqui. Vamos ver. É, Iraci Santos. Acho que é isso mesmo. Bom dia, Claudinha. Manda para nós, para as meninas da confecção da Rosinha, Bruno e Marrone, por um minuto. Um abraço para todas as meninas aí da confecção da Rosinha, que eu já coloco a sua música, Mércio. Eu tô tentando achar aqui, é do Divininho. Música nova, lançamento novo do nosso amigo Divininho. As meninas da confecção da World Camisaria, todos os dias ligadinho aqui com a Cláudia Rezende. E vamos de música, vamos de sucesso. Mais três aqui no bloco.

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2: 9:08 aqui na Ita News. E agora vamos para mais três previsões astrais. Ó, utilidade pública. Tem um óculos desde a semana passada aqui. Caixinha azul escrito maresia. O óculos é de grau. O grau bem forte. Tô tirando ele daqui para mim ver. A cor dele é preta. A armação dele é preta. E no interno dele tem vermelho também. Toda preta a armação dele. Óculos de grau, escrito maresia na caixinha, foi encontrado aqui pelo Lelê, né? O Leandro deixou aqui semana passada, ou retrasada, até hoje esse óculos está aqui. Já coloquei no Instagram, mas infelizmente o dono ainda não apareceu. Então, se alguém sabe de alguém que perdeu algum óculos, tem um óculos de grau aqui na Ita News FM. Então, passa a informação aí. Se alguém estiver procurando, pode perguntar aqui pelo WhatsApp 999-914640.
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2: 9:09 aqui na Ita News, vamos para mais três previsões: Libra, Escorpião e Sagitário.
15: Libra.
2: Sua ambição, Libra, tem tudo para crescer, mas foque sua atenção no trabalho para tirar o melhor proveito dessa energia e não deixe espaço para rivalidades. É melhor ter cautela, porque alguém pode tentar puxar o seu tapete. As estrelas pedem atenção em contato com pessoas de longe ou viagem à tarde. Vênus e Urano se desentendem e sinalizam alguns contratempos, mas se fizer sua parte, tudo se ajeita no final. No amor, talvez seja melhor deixar as críticas para um outro momento, já que pode pintar tensão no romance em alguns momentos. Cor do dia amarelo, números da sorte 45, 18 e 36.
15: Escorpião.
2: Você de Escorpião. Você pode se interessar por assuntos novos, mas é preciso manter a concentração no serviço, ok? Pela manhã, talvez seja necessário mais foco para não se distrair com qualquer coisa. O desejo de se divertir até exagerar um pouco pode se refletir na saúde. Pense duas vezes e tente seguir uma dieta mais balanceada nessa segunda. E nas amizades, com tensão entre Vênus e Urano, há risco de altos e baixos com os amigos. Vá com calma. No amor, mantenha um bom humor, ajuda a animar as coisas na conquista e deixa o romance mais leve. Cor do dia magenta, números da sorte 45, 30 e 27.
15: Sagitário.
2: Você de Sagitário. A segundona talvez reserve mudanças inesperadas, por isso é melhor correr atrás das tarefas com mais foco. No final da manhã, com Vênus e Saturno se estranhando, talvez seja preciso paciência extra para lidar com cobrança ou crítica. A convivência com pessoas próximas pode enfrentar alguns altos e baixos. Respira fundo, mantenha a calma e faça a sua parte, porque logo o astral melhora. E no amor, seu lado sensual segue em destaque, mas também é sinal de briga em alguns momentos. Cobrança pode trazer problemas ao romance se não tiver cuidado. Cor do dia marrom, números da sorte 6, 17 e 26. Vamos de participação aqui com os nossos ouvintes. Muitos ouvintes participando, interagindo aqui. Deixa eu ver aqui, vamos lá, vamos falar com a Lulu. Bom dia.
16: Bom dia, minha querida, tudo bem?
2: Tudo bem, você?
16: Uma música, Henrique e Juliano, Meu Amor é a Lu. Que você tenha um excelente dia, abençoado por Deus.
2: Amém, Lu, muito obrigado pela participação. E a Maria Cleilma já tá na lida, ó, vou te falar. Eu comi uma marmita da Maria Cleilma na sexta, de feijoada. Que vocês não estão entendendo, estão entendendo, gente, que delícia. Eu comi com a boca cheia, tinha chegado o jornal, tava com aquela fome. Peguei a marmita, falei, deixa eu comer essa feijoada quentinha. Que, pensa numa feijoada quente e deliciosa. Parabéns, Maria Cleilma. E ela tá aqui pedindo música, falando pra Deus abençoar a nossa semana. Amém, Maria Cleilma. Em oração pela Tainá, filha da Jaqueline. Estamos aqui todos em oração, que a Tainá possa reestruturar aí sua saúde e volte pra casa o quanto antes. E ela já tá com o radinho novo dela, né? Na escuta. Mandar a música do Rick Renner, Não Perca Sua Fé, pra Jaqueline, oferecendo aí pra Jaqueline. Música linda aí, né? Pra nossa amiga Jaqueline, que está nesse momento difícil. E a Valdivina já tá aqui ligadinha. Bom dia, Claudinha. Manda essa música pra nós. Estamos na sintonia. Chute pro gol, César e Paulino.
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0: 9h34. Agora vamos de mais previsões. Você ouviu o Conto de Fadas de Israel Rodolfo e Ela Chorou de Amor de Gina e Geno.
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2: Capricórnio.
0: Você de Capricórnio, seu lado mais sociável segue em destaque e ajuda no contato com os colegas e pessoas que fazem parte da área profissional. Mas Urano e Vênus se estranham no final da manhã e avisam que pode pintar mal entendido no trabalho. Mantenha a concentração que tudo se ajeita. Os relacionamentos se destacam, mas talvez seja preciso paciência para evitar atritos em casa logo cedo e à noite. No amor, talvez nem tudo saia de acordo com os planos na paquera. Romance pede atenção com ciúme, que pode causar briga se passar dos limites. Cor do dia roxo, números da sorte 54, 48 e 39.
2: Aquário.
0: Você de Aquário. Segundou e tudo indica que precisará de atenção com as tarefas que vão surgir pela frente. É que pela manhã há risco de perder informações ou se distrair em alguns momentos. Talvez seja preciso mais cuidado com a saúde e você terá que fazer um esforço extra para manter um estilo de vida saudável. Não é o melhor momento para sair da dieta ou deixar as atividades físicas de lado. No amor, com Vênus e Urano se desentendendo no final da manhã, talvez seja difícil driblar uma briga. Mas se agir com cautela, as coisas se acertam aos poucos. Cor do dia azul, números da sorte 12, 3 e 18.
2: Peixes.
0: Você de Peixes. Sua criatividade será um trunfo no serviço, mas talvez seja preciso cautela com o dinheiro. Mantenha o foco e tudo vai se acertar no final. O céu avisa que é melhor fechar a carteira pela manhã e à noite, porque há risco de gastar demais. Cuidado com a chuva de boletos lá na frente, hein? A tensão entre Vênus e Urano no final da manhã sinaliza que o clima pode pesar em alguns momentos em casa, mas dá para voltar às boas depois. No amor, a possessividade e o ciúme serão os maiores empecilhos no romance. Melhor agir com calma. Cor do dia preto, números da sorte 10, 45 e 46.

0: 9h37 e João Flávio já tá aqui participando. Bom dia, Claudinho. Eu gostaria de pedir a música com Lucas e Luan. Eu só penso em você. Vamos ver o que o nosso amigo Banga Show está de espírito dele hoje. Bom dia, Banga Show.
1: Bom dia, minha locutora número 1. É que sim, o Banga Show hoje tá no 12. Beleza?
0: Acordou bem aí?
1: Manda um modão pra nós aí, oferecer especialmente pra você, pra todo mundo que estiver curtindo aí seu programa. Olha, você tá de parabéns, hein? Que entrada espetacular lá em Itanabi, hein? Tava vendo o Instagram lá, mulher, você tá problema, hein? Eu, hein? Mas parabéns, beleza? Oferecer pra todo mundo que estiver curtindo aí seu programa aí, Banga Show na área.
0: Obrigada, Banga Show. É, o rodeio de Itanabi foi espetacular. Vou te falar uma coisa pra você. Que rodeio organizado, que pessoal receptivo. A prefeitura me convidou, juntamente com a Secretaria de Cultura e Turismo, para fazer a cobertura completa do evento. E eu me diverti muito, foi muito bom mesmo. E os vídeos foram muito engraçados também, né? Entrevistei aí o Open Farra, fiz a abertura do show do Jirai Uai. Graças a Deus, perante a rádio, né? Deus está abrindo várias portas. Quero agradecer também ao Márcio Garcia, porque ele que foi o meu professor aí, tem me ensinado muito aí, feito eu destravar cada dia um pouquinho, né? Que não foi fácil no começo. Mas vamos colocar essa música aqui, Banga Show, obrigado pelo carinho de coração. Desejo tudo de bom pra você, muita saúde, muito sucesso aí na sua vida. E linda, linda do Mirosmar. Tem que ter uma música do Mirosmar todos os dias, né, gente? O Mirosmar canta demais. E vamos pra mais uma participação aqui. Arthur Felipe, bom dia, Cláudia. Toca a música Dilacerou Meu Coração. Composição de Arthur Felipe. Vou procurar ela aqui, Arthur, pode deixar. E agora vamos começar aqui com o nosso Mirosmar. Canta, Mirosmar, linda, linda, de Zezé de Camargo e Luciano.

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1: 9:52.
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1: É isso aí, tô de volta, faltando aí 7 minutinhos para as 10. Telefone mudo de Zezé de Camargo e Luciano e contrato de Jorge Matheus.

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8: 10:07.
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0: Dez e dez aqui na Ita News.

0: E vamos de participação aqui com os nossos ouvintes. A Mércia, bom dia, Mércia. Vamos falar com a Mércia aqui.
1: Oi, Claudinha, bom dia, tudo bem?
0: Tô bem, você?
1: Cláudia, hoje eu quero pedir a música nova do Divino. Eu era feliz e não sabia. Gostaria de oferecer para todas aqui na Old Camisaria e para todos que gostarem da música também. Tenham um ótimo dia.
0: Um ótimo dia para você também, querido. Um abraço pro pessoal da Old Camisaria que sempre me acompanha aí todas as manhãs. E vamos de música nova, né? E a Nilza Gomes também quer ouvir Flores em Vida. Para todos da Gomes Araújo Transportes e para amiga dela, Amanda Larissa, lá na escola Pedro Gonçalves.

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1: 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E ó, já tem sorteio dessa semana. Vamos ver o que é? Deixa eu ver aqui. Vamos falar com o Douglas. Está sendo sorteado um vaso pequeno de barro. Lindo, lindo para você montar uma planta, fazer, pegar uma muda e colocar. Então, quem participar de hoje até quarta-feira vai estar concorrendo aí a esse vaso pequeno de barro.
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1: É isso aí, 10h23, tô de volta com as últimas do bloco. Imagina eu, Eduardo Costa, caseiro, Zé Neto Cristiano, saudade estranha de Murilo Rufi. Quero agradecer a todos que participaram. Amanhã estou de volta logo após Cláudia Rezende no Jornal da Ita News às 11 horas. Tchau, tchau. Até amanhã. Fui.

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Bom dia, são 11 horas e 7 minutos. Está começando pela 90,3 FM, mais uma edição do Jornal da Ita News. Hoje, dia 13 de julho de 2026. Estamos na fase da lua minguante. Eu sou Cláudia Rezende. E vamos conferir os destaques da edição de hoje.

0: Arraiá do Lajeado 2026 reforça solidariedade com a arrecadação de alimentos. Capotamento deixa duas mulheres em estado grave, duas crianças feridas no município de Iturama e o distrito de Alexandrina. Morador da zona rural de Comendador Gomes registra luzes no céu e deixa propriedade por precaução. Trio é preso durante a operação contra o tráfico de drogas em Frutal. Drogas, celulares e dinheiros são apreendidos. Inscrições do ProUni são estendidas até este domingo. Semifinal da Copa reúne quarteto de campeões e quebra jejum de 36 anos. E o primeiro carro elétrico da UFO participa da competição nacional de veículos experimentais. Lula e Flávio têm empate técnico no segundo turno, diz pesquisa eleitoral. E no esporte, o Messi enfrentará a Inglaterra pela primeira vez na carreira, uma potência. E hoje é comemorado o dia do compositor.
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2: 11:13, hora certa, posto VIP. E ao vivo agora, Arlisson, direto de BH, da Assembleia Legislativa. Bom dia, Arlisson.
3: Olá, Cláudia, bom dia. Um abraço para você, um abraço para o ouvinte aí que está acompanhando a Ita News, a todos em Itapajipe. Votos de uma excelente semana, ótima segunda-feira. Capital Belo Horizonte, com tempo nublado. E previsão de pancadas de chuva nas próximas horas. 23 graus é a temperatura, a tendência já está aumentando aqui, já é 33% de possibilidade da chuva cair, e observando as câmeras aqui, já podemos dizer que pode ter até chuva leve em alguns pontos da capital nesse finalzinho de manhã. A umidade relativa do ar, 58%, a temperatura não passa hoje de 25 graus, de acordo com as previsões. E quase 1000 crianças são resgatadas do trabalho infantil em Minas. Os números são da Superintendência Regional do Trabalho no Estado e resultam de fiscalizações feitas pelo órgão em 2025. Já em 2026, 255 crianças e adolescentes foram retirados de atividades irregulares. Quem tem detalhes é Luiz Felipe Balona.
4: Segundo as inspeções do Ministério do Trabalho, em Minas Gerais foram identificadas cerca de 167 mil crianças e jovens de 5 a 17 anos no trabalho infantil. Isso representa 10% dos casos registrados no país. Em 2025, a fiscalização do Ministério do Trabalho identificou e afastou de atividades irregulares quase 950 crianças e adolescentes. Para o auditor fiscal do trabalho, José Tadeu de Medeiros, esses registros devem aumentar em 2026.
5: Nós conseguimos afastar em 2026, de janeiro a maio, 255 crianças. Eu acho que esse ano nós vamos conseguir um número maior do que o do ano passado. Ano passado foi 946 crianças e adolescentes. É o estado que mais afastou.
4: Para conter a entrada precoce de crianças e adolescentes no mundo do trabalho, os participantes da reunião defenderam a articulação dos órgãos públicos e o envolvimento da sociedade. O Fórum de Erradicação e Combate ao Trabalho Infantil sugere que os municípios firmem um pacto contra esse problema. Como afirma a coordenadora da entidade, Elvira Cozendei.
6: A gente propôs novamente o pacto para todos os prefeitos, só que dessa vez a gente chamou uma reunião lá no Ministério do Trabalho, entregou o pacto aos representantes do município, pediu para eles lerem, estudarem, analisarem e convencerem os prefeitos a assinarem esse pacto.
4: Já a deputada Ana Paula Siqueira, do PT, uma das parlamentares que pediram a realização da audiência, defende que o Plano Estadual contra o Trabalho Infantil seja atualizado.
7: Nós precisamos com urgência de um novo plano estadual de prevenção e erradicação ao trabalho infantil e proteção ao adolescente trabalhador. O plano que existe hoje é tão antigo que já está defasado, já perdeu a sua vigência.
4: Além do debate, a preocupação do legislativo com o tema já resultou na aprovação de leis de proteção às crianças, como a política estadual da primeira infância.
3: Outras informações do portal almg.gov.br. Por hoje é isso, Cláudia. Um abraço mais uma vez para você. Boa segunda-feira, ótima semana. Um abraço especial para a turma aí de Itapajipe. A gente volta amanhã, dando sequência aos trabalhos aqui na Assembleia Legislativa. Um abraço, Cláudia. Bom dia.
2: Bom dia. Até amanhã.
3: Até lá.
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2: Vamos ver como que fica o tempo, a previsão para hoje e a tendência para os próximos dias.
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2: Eu vi notícias que São José do Rio Preto, né, estava com garoa, chuva. Será que essa chuva chega aqui? E hoje amanheceu com 17 a mínima, 25 a máxima. Um dia de sol com algumas nuvens e névoa ao amanhecer. Noite de céu limpo, vamos ver os dias próximos aí. Terça-feira vai ser ensolarado também, o tempo aberto, só que a mínima de 12, vai estar mais friozinho, e a máxima de 24 graus. Na quinta, quarta-feira, dia 15, né? Quarta-feira, 14, 29 a máxima, o tempo ensolarado. E para os próximos dias, sem previsões de chuva aí. Na região aqui, está tendo chuva, igual o Arlisson Roberto falou, BH, começou chovendo. Aí, vamos ver se essa chuva chega aqui, né, gente? Mas a previsão para os próximos dias, não tem chuva.
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2: O Arraiado Lajeado 2026 reforça solidariedade com arrecadação de alimentos. O Arraiado Lajeado 2026 foi marcado por grandes shows, manifestações culturais, alegria e, acima de tudo, solidariedade. Durante os dias da festa, o público participou de uma campanha de arrecadação de alimentos não perecíveis, reforçando o compromisso social do evento. Os alimentos arrecadados serão destinados às famílias atendidas pelas entidades assistenciais e pelos programas sociais desenvolvidos pelo município de Itapajipe, contribuindo para garantir mais segurança alimentar e apoio a quem mais necessita. A iniciativa demonstra que a união entre a população e o poder público pode transformar momentos de celebração em ações concretas de cuidado com o próximo. Cada doação representa um gesto de amor, empatia e responsabilidade social. A Prefeitura de Itapajipe agradece

0: Ação de Itapajipe, é feijão, óleo, bolacha de maisena, macarrão, tem mais pontos aí. Então, se as crianças passarem na casa de vocês, vamos colaborar, vamos ajudar as crianças da PAI, os alunos da PAI, eles não podem sair na rua sozinhos para estar arrecadando mantimentos aí, alimentos. Então, se vocês puderem ajudar toda criança que for na casa, dou um alimento, dou um valor em dinheiro. Ontem a minha filha recebeu bastante valor em dinheiro, juntou três coleguinhas e elas foram ao mercado e compraram muitas coisas. A Giovana chegou com a bolsa cheia de alimentos, pesada, coitada. Mas isso é muito gratificante ver que todas as crianças estão aí ajudando a PAI, que tanto precisa da população itapajipense. Então, está ocorrendo, né, o projeto Gincana Solidária. É a Escola Estadual Santo Antônio, juntamente com a PAI. Então, se vocês receberem as crianças aí, acolhem elas e vamos colaborar, ajudar, né, a PAI de Itapajipe.
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2: 11:27, hoje é o dia do compositor. Compositor aí que compõe as músicas sertanejas mais lindas do Brasil. E dentre eles, os principais, os 10 principais, tá o Thierry, que ele é muito conhecido como Rei da Sofrência. Nosso Mirosmar, Zezé de Camargo e Luciano, compôs aí o clássico É o Amor. Sorocaba, mistura do tradicional com o moderno. Victor Chaves, da dupla Victor e Léo, que emociona com a música Borboletas, composição dele. Marília Mendonça deixou um legado também de composições emocionantes. Bruno

0: Kalim é um dos compositores mais respeitados do Brasil. Falecido também, Cristiano Araújo escreveu sucessos que continuam tocando corações. Lari Ferreira, uma das poucas mulheres compositoras de destaque. Thales Lessa já teve mais de 500 músicas gravadas. Júnior Gomes é o criador do hit para grandes artistas. E também quero pôr em pauta aqui a dupla Danilo e Davi. Estive em Tanabi, entrevistei eles, e o Danilo é um grande compositor. Entre as músicas dele, Eu Sei de Cor, da Marília Mendonça, foi ele que compôs. Danilo e Davi, uma dupla recente aí de 2020, que começaram no mercado, estão arrasando. O Davi, ele é sobrinho do Marcos e Belucci, do Marcos, da dupla Marcos e Belucci, que foi o principal aí que uniu essa dupla maravilhosa. Pensa numa dupla humilde que me recebeu super bem no camarim. Tive a honra também de estar no hotel com eles. Pensa em uma dupla incrível. Então, assim, hoje é o dia importante, é o dia dos compositores, que deixa o pessoal mais apaixonado no modo sofrência. E o Mirosmar, que canta demais. Hoje é um dia muito importante.
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0: E o morador da zona rural de Comendador Gomes registra luzes no céu e deixa propriedade por precaução. O morador da zona rural de Comendador registrou imagens de luzes em formato de disco no céu na noite de sábado, nas proximidades de sua fazenda. Segundo Pedro Marques, ele não conseguiu identificar a origem das luzes. De acordo com o relato, os animais da propriedade também apresentaram um comportamento incomum durante o episódio. A fazenda está localizada próxima à região da Serra, nas proximidades da rodovia São Paulo-Cuiabá. Sem saber do que se tratava e por precaução, Pedro e sua família decidiram deixar o local e seguir para a cidade. Informações aí do Samir Aloan. E primeiro carro elétrico da UFO participa de competição nacional de veículos experimentais. Os veículos desenvolvidos por estudantes da engenharia participam da 22ª Fórmula SAI. As equipes com as melhores classificações na corrida representarão o Brasil em duas competições nos Estados Unidos. Olha só, os alunos da Universidade Federal de Uberlândia, a UFO, apresentaram o primeiro carro elétrico desenvolvido pela instituição. O protótipo, batizado The Atlas 1RL, foi criado por integrantes do Laboratório de Mobilidade Automobilística e Urbana LAMAU, da Faculdade de Engenharia Elétrica da UFO, e representará a universidade na 22ª competição Fórmula SAE Brasil, que reúne equipes universitárias de engenharia automobilísticas. A edição deste ano será de 29 de julho a 2 de agosto, no Centro de Desenvolvimento de Teste da Ford, em Tatuí, São Paulo. As equipes com as melhores classificações na corrida representarão o Brasil em duas competições internacionais realizadas nos Estados Unidos. O veículo foi apresentado durante um evento da Associação Comercial e Industrial de Uberlândia, que reuniu patrocinadores e parceiros do projeto. Segundo a equipe, o carro foi desenvolvido ao longo de 2 anos e teve como inspiração os carros da Fórmula 1, com adaptações para atender às regras da competição internacional. Segundo o diretor da LAMAU, Lucas Lara, cerca de 200 pessoas participaram do desenvolvimento do veículo, entre estudantes, técnicos e professores. Segundo ele, a criação foi totalmente baseada em carro da Fórmula 1. Adaptamos o projeto para ser voltado para os estudantes. Trabalhamos com diversas simulações estruturais, dinâmicas e elétricas. A carroceria e o chassi em fibra de carbono foram produzidos por estudantes, técnicos e professores, assim como toda a parte elétrica, desde o motor até a estrutura do veículo, explicou Lara. Olha que legal, notícias do G1, do Triângulo e Alto Paranaíba.
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0: 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No sábado, dia 18 de julho, agora, vai ter pagodinho com QZ mais que zoeira. Então, vocês já anotem aí na agenda de vocês, pra vocês curtirem neste sábado. Deixa eu ver aqui, hoje é dia 13, né? Neste sábado, vai ter o pagodinho, aquele chopp geladinho, que a Bia está lá na administração proporcionando para Itapajipe. E um pagodinho é muito gostoso, né? Lembrando que tem reservas de mesa. Isso mesmo. Então vocês vão mandar pelo 99152-4270. Então você vai reservar a sua mesa. A mesa tá por R$40 para você curtir o pagodinho mais que zoeira. 11h33. 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
0: 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E ó, vamos dar um recadinho aqui para vocês também. Está acontecendo a galinhada beneficente. Galinhada, feijão gordo, macarronada. Dia 19 do 7, no caso no domingo, né? Dia 18, é o pagodinho da VIP, vocês já agendaram aí. Vamos acordar e vamos ajudar nessa causa. Galinhada beneficente. É, você pode encomendar também, eu tenho o WhatsApp aqui. Rosilene Viana de Souza. Por apenas R$25. É, a moça tá pedindo aqui pra... Deixa eu ver aqui. Valdirene Viana está me mandando aqui pra divulgar pra ela a galinhada beneficente. E ó, eu falei sobre os compositores, né, da música sertaneja. Temos também que falar sobre os compositores da nossa cidade, Divinomar, compondo aí canções lindas. E também o Florença, um abraço pra vocês. Florença, Divinomar e o Florença Arthur, compositores itapajipenses. Né? Ó, recebi informações aqui que a galinhada é para pagar cirurgia dos rins que teve que realizar a última cirurgia sexta, foi de urgência e não conseguiu fazer pelo SUS. Então essa galinhada é uma boa causa aí. No domingo bate aquela preguiça. Então já anota na agenda aí, galinhada beneficente para ajudar aí na cirurgia. Foram duas cirurgias, né? Ela tá me conversando comigo aqui pelo WhatsApp. Então, se vocês quiserem o telefone, pode me pedir aqui que eu passo para vocês e você já encomenda aí a galinhada beneficente para este domingo. Lula e Flávio têm empate técnico no segundo turno, diz pesquisa eleitoral. Petista aparece com 47% das intenções de voto, enquanto o filho mais velho do ex-presidente Jair Bolsonaro tem 44%. O presidente Luiz Inácio Lula da Silva, do PT, e o senador Flávio Bolsonaro, do PL, seguem aparecendo em empate técnico no segundo turno das eleições, como mostra pesquisa divulgada nesta segunda-feira. Os brancos, nulos, os que não vão votar, somam 8%. Os indecisos são 1%. De acordo com o levantamento, o petista aparece com 47% das intenções de voto, enquanto o filho do mais velho do ex-presidente, Jair Bolsonaro, tem 44%. Embora Lula esteja alguns pontos acima de Flávio, os dois se encontram em empate técnico porque a diferença na pesquisa é menor do que o dobro da margem de erro, que que é de 2 pontos percentuais. As intenções de voto de ambos os candidatos se mantêm a mesma desde a última pesquisa do Instituto, divulgada em 29 de junho. Desde o início da série histórica, em março de 2026, os dois estão em empate técnico, com cada um com 46% das intenções. Desde então, Lula teve um avanço na pesquisa, atingindo seu máximo de 15 de junho, com 49%, enquanto Flávio tinha 43% na mesma data. O levantamento também mostra que 42% dos eleitores não votariam em Flávio, mas votariam em Lula. No cenário oposto, 38% não apoiam o atual presidente e depositaram seus votos no senador. 8% dos entrevistados não votam em nenhum dos dois e também 8% votam em ambos os candidatos. 3% não conhecem um ou nenhum dos dois, indecisos são 1%. Quanto às taxas de rejeição, Lula teve queda, passou de 49% em março para 46% em junho, dentro da categoria de eleitores que não votariam de jeito nenhum no chefe do executivo. Flávio, contudo, teve uma alta de 2 pontos, foi de 48% de rejeição máxima para 50%. Notícias do Tempo.
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0: 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E agora vamos para notícias policiais.
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0: Capotamento deixa 2 mulheres em estado grave e 2 crianças feridas. A Polícia Militar Rodoviária registrou, na tarde de sábado, por volta das 3h40, um grave acidente na rodovia MGC-497, entre o município de Iturama e o distrito de Alexandrina, no Triângulo Mineiro. De acordo com as primeiras informações, uma caminhonete Toyota Hilux, com placas do estado de São Paulo, seguia no sentido Carneirinho-Iturama, quando, por razões que ainda não serão apuradas, a condutora perdeu o controle da direção. O veículo saiu da pista e capotou às margens da rodovia. Com a violência do impacto, Uma das passageiras foi arremessada para fora da caminhonete. Ela foi socorrida em estado grave por equipes do SAMU. A motorista também sofreu ferimentos graves e precisou ser retirada do interior do veículo pelas equipes de resgate. Duas crianças que estavam no veículo sofreram apenas ferimentos leves. Elas receberam atendimento no local e foram encaminhadas para avaliação médica. Atuaram na ocorrência equipes do Corpo de Bombeiro Militar, duas unidades de suporte avançado do SAMU e a Polícia Militar Rodoviária, responsável pelo registro da ocorrência e pelo controle do trânsito durante o atendimento. As circunstâncias e as causas do acidente serão investigadas. Informações do blog do Portari.
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0: Trio é preso durante operação contra o tráfico de drogas em Frutal. Celulares, drogas e dinheiro são apreendidos. Três homens foram presos durante uma ação da Polícia Militar contra o tráfico de drogas na tarde de sábado no bairro IP Amarelo, em Frutal. Durante o patrulhamento, os militares receberam uma denúncia anônima informando que uma residência na rua Comendador Gomes estaria sendo utilizada para o comércio e consumo de entorpecentes. Ao chegarem ao local, os policiais observaram um suspeito tentando retornar rapidamente para o interior do imóvel ao perceber a aproximação da equipe. Na abordagem, os militares sentiram um forte odor característico de crack e localizaram duas balanças de precisão e pedras de droga. Durante as buscas na residência, foram encontrados ainda 26 papelotes de substância semelhante a cocaína, mais porções de crack, uma porção de maconha, 20 comprimidos semelhantes a êxtase, dinheiro em espécie, 3 aparelhos celulares e 2 câmaras de segurança. Um dos suspeitos assumiu a posse dos entorpecentes e foi preso em flagrante por tráfico de drogas. Outro envolvido informou os policiais que é usuário de crack e que havia ido ao imóvel para comprar os entorpecentes. Durante a ocorrência, os militares também constataram que um terceiro homem possuía um mandado de prisão em aberto que foi devidamente cumprido. Os envolvidos foram encaminhados por atendimento médico e em seguida apresentados à Delegacia de Polícia Civil, juntamente com todo o material apreendido. Ao todo, a polícia apreendeu R$646,25 em dinheiro, 2 balanças de precisão, 11 pedras de crack, 26 papelotes de cocaína, uma porção de maconha, 20 comprimidos semelhantes a êxtase, 3 aparelhos celulares, 2 câmaras de segurança e 2 simulacros de arma de fogo. Informações do Raio X de Frutal.
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4: Cláudia, e nesta terça-feira acontece o primeiro fórum de lideranças do Baixo Rio Grande, em Frutal, conectando 11 municípios e 2 estados. É o primeiro fórum de lideranças do Baixo Rio Grande, no anfiteatro da UENG Frutal, amanhã, dia 14 de julho, das 8h30 da manhã até o 12h30. Empresários, lideranças da região vão discutir o desenvolvimento do Baixo Vale do Rio Grande. O Sicoobi Itapajipe estará presente, participando, e todos estão convidados a participar deste importante momento de diálogo e articulação estratégica, reunindo autoridades, empresários, lideranças regionais, representantes de instituições públicas e privadas, voltados ao desenvolvimento, ao fortalecimento regional sustentável, culminando na apresentação da agenda de desenvolvimento regional. O primeiro fórum de lideranças do Baixo Rio Grande vai acontecer no anfiteatro da UENG Frutal, das 8h30 da manhã ao meio-dia, desta terça-feira, dia 14 de julho. As inscrições podem ser feitas pelo site Simpla, simpla.com.br. Basta pesquisar lá no Fórum Território Empreendedor do Baixo Rio Grande, Minas e São Paulo. Também no Facebook, no Instagram da ACIF CDL Frutal, tem o link para quem quiser desejar participar, poder se inscrever. Então, nesta terça-feira, o primeiro fórum de empreendimento no anfiteatro da UENG de Frutal. Vamos lá participar. Eu estarei presente, representando aqui a Ita News FM, o Sicoobi de Itapajipe, com a sua diretoria também, já confirmou presença, como tantos outros empreendedores, empresários, lideranças da cidade de Itapajipe e das cidades vizinhas, tanto de Minas Gerais quanto do estado de São Paulo, do Baixo Rio Grande.
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0: 11:51, faltando 9 minutinhos para o meio-dia. Hora certa, posto VIP. E vamos falar do esporte, que tá dando o que falar aí.
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0: Semifinal da Copa reúne quarteto de campeões e quebra jejum de 36 anos. França, Espanha, Inglaterra e Argentina reditam marcas antigas e rivalidades. O chaveamento decisivo da Copa do Mundo de 2026 alcançou um patamar de prestígio poucas vezes visto no futebol. Após um hiato de 36 anos, o torneio terá novamente uma fase semifinal composta integralmente por equipes que já conquistaram o título mundial. Os duelos serão entre França e Espanha, nesta terça, na cidade de Dallas, Inglaterra e Argentina, na quarta-feira, em Atlanta. Olha só, o cenário atual também estabelece um recorde inédito. Desde que a FIFA passou a formular o seu ranking de seleções, esta é a primeira vez que os 4 primeiros colocados confirmam o favoritismo e preenchem as vagas de semifinalistas. E o Messi também vai enfrentar a Inglaterra pela primeira vez na carreira. Uma potência, segundo ele. O confronto é inédito, vai acontecer na próxima quarta pela semifinal da Copa do Mundo. A semifinal da Copa pode proporcionar um duelo inédito na carreira de Lionel Messi. Apesar de ter disputado mais de 200 partidas e marcado 125 gols pela Argentina, o camisa 10 enfrentará os ingleses pela primeira vez desde que estreou pela seleção principal há mais de duas décadas. Aliás, a Inglaterra é a única campeã mundial que Messi nunca jogou. O confronto acontece, né, na próxima quarta, às 16 horas. O fato chama atenção principalmente porque argentinos e ingleses protagonizam uma das maiores rivalidades no futebol mundial. Desde a estreia do craque, em 2005, os dois países simplesmente não se enfrentaram em jogos oficiais ou amistosos. A ausência de confrontos fez com que uma geração inteira de torcedores jamais visse o atual jogador do Inter Miami diante dos ingleses. A última vez que os hermanos enfrentaram os súditos do rei Charles III foi em um amistoso disputado em 2005, quando o camisa 10 ainda surgia no Barcelona e não era convocado. Em entrevista em Spain, o craque argentino declarou que o confronto será especial. É a minha primeira vez contra a Inglaterra, segundo ele. Joguei contra todos, menos contra a Inglaterra. Uma seleção grande, uma potência. É sempre bom jogar contra seleções assim. E, segundo ele, vamos encarar isso como que é uma semifinal de Copa do Mundo contra uma potência, uma grande equipe, e vamos tentar chegar na melhor forma possível para competir novamente. A rivalidade entre a Argentina e a Inglaterra ganhou contornos históricos após a Guerra das Malvinas em 1982 e foi eternizada na Copa do Mundo de 1986. Na ocasião, Diego Maradona marcou dois dos gols mais famosos da história, a mão de Deus e o gol do século, conduzindo os argentinos à vitória por 2-1 nas quartas de finais. Desde então, os confrontos entre as seleções foram raros. O encontro mais marcante aconteceu na Copa de 1998, quando a Argentina venceu nos pênaltis após um empate por 2-2. Em 2002, os ingleses deram o troco ao vencer por 1-0, com gol de Davy, também em Mundial. Quando Messi assumiu o protagonismo na seleção argentina, as equipes deixaram de se cruzar. Ao longo de uma carreira internacional, o camisa 10 enfrentou praticamente todas as grandes potências do futebol, como Brasil, Alemanha, França, Espanha, Itália, Holanda, Portugal e Uruguai, mas nunca a Inglaterra. Vai ser histórico, né?
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0: E vamos falar de quartas de final. Já estamos falando do esporte, o que vai acontecer, mas tivemos muitas emoções nas quartas de final. A Espanha venceu a Bélgica na sexta-feira por 2-1. E a França venceu o Marrocos na quinta por 2-0. A Argentina venceu a Suíça nas quartas no sábado por 3-1 na prorrogação. E o Brasil parou para assistir a Noruega, não é mesmo? Mesmo depois da derrota, Holland passou a ser o queridinho dos brasileiros. Vários memes, todo mundo torcendo, até passou a gostar do Holland, né? Mas infelizmente, eles tiveram chance, a Noruega teve chance de vencer a Inglaterra, mas foi eliminada. Eu vi o jogo e eu vi que não teve passe de bola para ele. Parece que até estava sendo uma marcação. O pessoal não tocava a bola pro Holland. E eles perderam, né? Mas as emoções vão continuar. A França, amanhã, às 16 horas, no mata-mata, vai jogar contra a Espanha. E na quarta-feira, às 16, a Inglaterra vai enfrentar a Argentina. É onde o brasileiro torce contra, né? Mas a Argentina tá passando aí todos os países. E agora está na quarta de final, né? Serão dois confrontos diretos para decidir quem vai para a grande final do campeonato. Na verdade, a semifinal, né? Agora vai ser a semifinal. E quem que vocês acham que leva a melhor? Eu tô torcendo pra Inglaterra, não quero que a Argentina ganhe, não. Muita gente deve estar contra a Argentina também, né? Porque é o povo que implica o Brasil. Mas agora vamos, né, esperar os resultados aí e ver quem que vai ser o campeão da Copa do Mundo de 2026. A gente queria que fosse o Brasil, né? Mas infelizmente A Noruega tirou o Brasil e agora a Noruega saiu também. Não teve como para eles também. Vamos acompanhando aí os próximos jogos e vamos informando aqui no Jornal da Ita News no decorrer da semana.
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0: Inscrições do ProUni são estendidas até este domingo. O prazo termina às 11h59. São mais de 470 mil bolsas em todo o país. Priscila Terezo.
11: As inscrições para o ProUni, o programa Universidade para Todos, foram prorrogadas até este domingo. Estudantes interessados em uma das bolsas de estudo devem acessar o portal Acesso Único ao Ensino Superior até às 11 horas e 59 minutos da noite deste domingo, no horário de Brasília, e efetuar a inscrição, que é gratuita. Os candidatos precisam ter concluído o ensino médio e ter participado de uma das duas últimas edições do Enem, o Exame Nacional do Ensino Médio, obtendo no mínimo 450 pontos na média das provas e sem ter zerado a redação. Para concorrer a uma bolsa de estudos, os inscritos devem atender a critérios de renda. As bolsas integrais são destinadas a candidatos com renda familiar bruta mensal de até um salário mínimo e meio por pessoa. Já as bolsas parciais, que cobrem 50% do valor da mensalidade, são para aqueles que têm renda familiar bruta mensal por pessoa de até 3 salários mínimos. Também é preciso ter cursado o ensino médio integralmente ou parcialmente em escola pública ou como bolsista em instituição particular. Pessoas com deficiência também podem participar, assim como professores ativos da rede pública de ensino que queiram fazer licenciatura ou pedagogia. No momento da inscrição, o candidato deve optar por concorrer às bolsas destinadas à ampla concorrência ou às destinadas a pessoas com deficiência e a candidatos autodeclarados indígenas, pardos ou pretos. Neste segundo semestre, são oferecidas mais de 470 mil bolsas de estudo, integrais ou parciais, em 380 cursos de graduação, em quase 900 universidades particulares em todo o país. São Paulo, Minas Gerais, Bahia, Rio Grande do Sul e Paraná são os estados com maior número de vagas. O resultado da primeira chamada do ProUni vai ser divulgado na quarta-feira, 15 de julho. Já a segunda chamada acontece em 5 de agosto. Da Rádio Nacional no Rio de Janeiro, Priscila Terezo.
0: Obrigado, Priscila Terezo, pelas informações da Rádio Agência Nacional. É isso aí, meu amigo ouvinte. Pastor Carlos já chegou aqui. Vou ficando por aqui. Amanhã tem mais jornal, informações aqui para vocês e, claro, o show da manhã com Cláudia Rezende. Tchau, tchau. Fui.
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20: Estamos chegando com o programa Boas Novas nesta tarde de segunda-feira, hoje, 13 de julho de 2026. Louvamos a Deus por sua bondade, o seu cuidado sobre nós. Possamos agradecer a Deus por ricas bênçãos sobre a nossa vida. Eu e você podemos caminhar juntos na presença do nosso Deus. Possamos agradecer a Deus por tudo que Ele tem feito em nossa vida e que juntos possamos glorificar e exaltar o nome do Senhor Jesus. E a primeira canção do programa de hoje, com Vitor Quevedo, Rude Cruz.

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1: Muito bem, são 12 horas, 12 minutos, o programa Boas Novas, que vai ao ar de segunda-feira até a sexta-feira, de 12 horas até as 13 horas, aqui pela Rádio Itanews, levando até você a mensagem do nosso Deus. A primeira igreja presbiteriana tem o alvo de levar até você a palavra do Senhor, através de cânticos, através de orações, através da leitura da tua palavra. O nosso objetivo aqui é que você seja alimentado espiritualmente. A Igreja Presbiteriana do Brasil está aqui em Itapajipe, ali na rua 12 com a 15, número 555. Você que é amigo da Igreja Presbiteriana, você que respeita, você que tem o carinho, queremos convidar você para uma programação no próximo sábado às 19 horas. Em nossa igreja estaremos comemorando o Dia do Amigo, dia 20 de julho, segunda-feira é o Dia do Amigo, e nós queremos agradecer a todos os amigos da Igreja Presbiteriana aqui em Itapajipe. Você que é amigo da igreja, você que tem um carinho especial, você é o nosso convidado especial. Na quinta-feira, às 19 horas e 30 minutos, estudo bíblico. No domingo, 9 horas da manhã, escola bíblica dominical. E às 19 horas, culto em adoração ao nosso Deus. Vamos louvar o nosso Deus com a próxima canção. Nunca pare de lutar. Ludmila Feber.

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1: Muito bem, já são 12 horas, 21 minutos. O programa Boas Novas, que leva até você a mensagem do nosso Deus. A Igreja Presbiteriana de Itapajipe, levando até você a mensagem do nosso Deus, a mensagem de esperança, a mensagem da graça, do poder do nosso Deus. A Igreja Presbiteriana de Itapajipe está aqui na rua 12 com a 15, número 555, no centro de Itapajipe, louvando ao nosso Deus, agradecendo ao Senhor. Nós temos culto no lar às terças-feiras, na quinta-feira estudo bíblico, no domingo pela manhã, às 9 horas da manhã, escola bíblica dominical, e às 19 horas culto em adoração ao nosso Deus. E temos também programações das sociedades internas no decorrer do dia. Você pode participar da Igreja Presbiteriana aqui em Itapajipe e junto louvar e glorificar a Deus. A primeira Igreja Presbiteriana aqui em Itapajipe pode ser a

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1: Do ouvinte, a meditar na palavra de Deus, instante para louvor e honra. Esse é o tempo de refrigério para a nossa alma, para a nossa comunhão com o Senhor. Gálatas capítulo 2, o versículo 20. Estou crucificado com Cristo. Assim, já não sou eu quem vive, mas Cristo vive em mim. A vida agora vivo no corpo, vivo pela fé no Filho de Deus, que me amou e se entregou por mim. O cristianismo não é apenas um programa de melhorias morais, não é um conjunto de ética, é antes de tudo uma mudança de identidade. Estar crucificado significa que o vosso velho eu, marcados pelas vontades próprias, pecado, egoísmo, foi levado na cruz. E ali morreu para que uma nova vida pudesse nascer. Essa crucificação do eu representa a transição radical de soberania. A autonomia pessoal foi substituída pela direção divina. O cristianismo torna assim uma nova vida de submissão constante ao Espírito de Deus, ao mover do Senhor. A certeza da presença de Cristo ressurreto em nossa vida. Há uma nova identidade. Quem sou eu? Estou crucificado com Cristo. É uma ruptura com o passado. As coisas antigas passaram e não somos mais definidos pelos erros do passado. A fé cristã não tenta consertar o passado, ela declara o passado, já passou. Essa nova identidade não é fruto do esforço humano, mas da regeneração operada por Deus. Se alguém está em Cristo, nova criatura é. As coisas antigas já passaram, eis que fizeram novas. Nós temos uma filiação divina. A nossa nova condição é de filhos de Deus. É o próprio Espírito Santo que testifica em nós essa realidade. Essa filiação nos dá um novo propósito e uma nova natureza. Ela nos dá segurança e acesso direto ao Pai. Remove o peso de vivermos para a aprovação humana. A nossa identidade primária, portanto, é a de filhos. Vocês já não são mais escravos, mas filhos. E por serem filhos, Deus também vos concedeu direito de ser herdeiro. O propósito no mundo. O cristão é chamado para ser sal da terra e luz do mundo. Não como uma escolha entre outras, mas como consequência natural de quem agora vive em Cristo. A identidade cristã carrega, sim, uma convocação pública. Ser sal e luz é resultado natural de uma vida que já pertence a Deus. Não algo que fazemos para sermos salvos, mas algo que transborda de quem já foi transformado. Vocês são sal da terra. Vocês são luz do mundo. A nova identidade não é conquista. Recebe-se do sacrifício de Cristo na cruz do Calvário. É reconhecer que Jesus Cristo morreu na cruz do Calvário para perdoar os nossos pecados e Ele é o nosso Senhor. Alguém tinha que morrer pelos nossos pecados. Nós mesmos precisaríamos morrer pelos nossos pecados. Mas Deus colocou Cristo em nosso lugar. Por isso eu e você não morreremos para os nossos pecados. Cristo morreu por eles. Cristo ressuscitou. E assim nós também temos a certeza da vida eterna. Uma nova presença. Quem vive em mim? Já não sou eu quem vivo, mas Cristo vive em mim. É um desafio cotidiano. Não basta dizer que somos cristãos. É preciso fazer essa verdade valer no dia a dia. A espiritualidade precisa traduzir em decisões concretas. Se Cristo vive em nós, Ele deve ser visto em nossas relações, sob pressão, na maneira que tratamos o próximo, na forma como gerenciamos nossas finanças. O Cristo diário na nossa vida. Se Cristo vive em nós, nossas decisões, reações, relacionamentos devem refletir a imagem dele. A vida que levamos não é a mais nossa, é um reflexo da vida de Jesus através da nossa humanidade. A vida que vivemos na carne, na verdade, é uma vitrine cujo propósito é que, ao olharem para nós, as pessoas vejam traços do caráter de Jesus. Há uma frase que diz entender muito bem isso. Quando o Cristo em nós é o Cristo que está no outro. Henry Nouwen, ele diz o seguinte, que uma certa pessoa o encontrou e disse: nossa, como eu me identifico com você, como a nossa personalidade parece, como nós temos os mesmos gostos, os mesmos sonhos, os mesmos projetos. Henry Nouwen disse o seguinte, porque o seu Cristo identifica com o meu Cristo. Nós servimos o mesmo Deus. Por isso temos os mesmos sentimentos. Nós experimentamos o mesmo amor, a mesma vida, a mesma identidade, porque há uma presença poderosa em nossa vida. Quanto Cristo que está em nós se encontra o Cristo que está no outro, as barreiras sociais, os conflitos caem por terra. Nós temos uma dependência total. Reconhecer que já não sou eu quem vive é uma libertação. Isso remove das nossas costas o peso do sucesso, do fracasso e transfere a nossa responsabilidade da nossa vida para a direção de Jesus. A nossa vida pessoal deve ser assim, revelar a glória de Deus em todos os ambientes, no trabalho, na família. Já não sou eu quem vive, mas Cristo vive em mim. Quando você tiver fracassos, o fracasso não vai te definir, porque o que te define é Cristo. Quando você for vitorioso, não vai definir você, porque o seu viver é Cristo. Por isso o apóstolo Paulo diz: aprendi a viver contente toda e qualquer situação, porque a nossa vida não está marcada pela vitória ou pela derrota. A nossa vida está marcada unicamente pela presença de Deus. É lógico que queremos viver vitórias e não derrotas, mas o mais importante é contar com Deus em nossa vida todos os dias. Se Cristo vive em mim, a minha rotina deve provar isso. As pessoas precisam ver que Cristo está em nós a cada dia. Há uma nova conduta. Como eu vivo? Como eu me relaciono? Como eu dependo? A vida agora que vivo na carne, vivo pela fé no Filho de Deus. A fé como fundamento. A vida cristã não se sustenta em obras humanas, nem em recursos materiais. Ela se sustenta na fé no Filho de Deus. Não precisamos de recursos ou talentos extraordinários para agradar a Deus. A moeda do reino é a fé. Destaco aqui um princípio caro à reforma protestante. Eis que o seu orgulho está suplefado. Não é reto nele o meu espírito, mas o justo viverá por sua fé. Meu querido ouvinte, o justo vive pela fé. Não vive pelas suas conquistas, não vive pelo que dá certo, mas vive pela fé. A vida no corpo, não precisamos ser eremistas ou viver isolados do mundo para sermos espirituais. Não precisamos viver isolados para fugir da aparência do mal, para fugir do pecado. A fé exercitada no corpo, ou seja, no dia a dia, no trabalho, nos estudos, no relacionamento cotidiano, é o ato de confiar na provisão e na sabedoria de Deus, enquanto desempenhamos nossas funções humanas mais comuns. O compromisso de realizar o que precisa ser feito, mas sempre sob a perspectiva da fé. Uma vida na dependência total de Cristo já fez na cruz por nós. A vida no corpo, nós vivemos neste mundo. Pedro diz: o mundo jaz no maligno. Mas, no entanto, os filhos de Deus que vivem neste mundo jaz no maligno, eles encontram o amor e a graça de Deus. Nesse mundo que é mal, neste mundo que é marcado por inimizades, neste mundo que é marcado por violência, tragédia, nós somos guardados e protegidos por Deus. A nossa fé se exercita. Diante do pecado, nós temos uma fé que nos chama a atenção a não viver no pecado, mas viver em comunhão com Deus. Oposição às obras. O foco não está em acumular méritos religiosos, mas confiar no sacrifício já realizado. O compromisso é manter a mente e o coração conectado ao que Cristo fez, e não o que podemos oferecer como pagamento pela nossa salvação. O nosso caminhar diário é pela fé. Mesmo diante de decisões a tomar e desafios a enfrentar, a nossa base permanece na confiança de Jesus. A vida que agora eu vivo no corpo, vivo pela fé no Filho de Deus. A fé não se dispensa o trabalho, dispensa o mérito próprio. A fé nos leva a batalhar, mas a fé dispensa o próprio mérito, porque o mérito é de Deus. Tudo o que eu faço, faço para a honra e glória do nome do Senhor. Há uma nova motivação na nossa vida, porque eu vivo. Quem me amou se entregou por mim. A âncora da alma tem a razão de tudo, que me amou e se entregou por mim. Essa é a âncora da nossa alma, a consciência desse amor incondicional e sacrificial. É o combustível que nos permite continuar caminhando mesmo nos dias mais difíceis, pois nossa esperança não está nas circunstâncias variáveis, mas na imutabilidade do amor de Cristo. Cristo nos amou e se entregou por nós. Essa é a base de toda a nossa esperança e é o que nos sustenta para prosseguir com alegria, com propósito nessa jornada cristã. O que me amou se entregou por mim. O amor que nos salvou é o mesmo que nos sustenta. Meu querido ouvinte, o ponto de partida para uma vida plena com Deus, o único caminho para uma vida frutífera e abundante. A nossa caminhada é guiada pela fé, é sustentada pelo amor sacrificial de Jesus. A fé em Jesus não é apenas um artigo de crença, mas a realidade viva e operante em cada decisão. Não basta ouvir a palavra, é preciso vivenciar esta realidade, transpondo essa verdade para a prática da semana que se inicia. Que esta semana não apenas ouça a mensagem falada aqui no programa Boas Novas, mas que você possa praticar. A crucificação liberta do peso do passado, da autossuficiência, da busca da aprovação humana. Em Cristo somos novas criaturas, somos filhos de Deus, somos sal e luz, vivemos pela fé, somos sustentados pelo amor que entregou por nós. Que possamos viver essa verdade todos os dias, ser vitrines do caráter de Jesus, a prosseguir com alegria, propósito nesta jornada cristã a cada dia. Estou crucificado com Cristo Jesus. É uma transformação profunda da vida cristã. Assim, já não sou eu quem vivo, mas Cristo vive em mim. A vida que agora vivo, no corpo, vivo pela fé no Filho de Deus, que me amou e se entregou por mim.
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1: Muito bem, quem está na audiência? A nossa irmã Juscelena, ouvindo o programa Boas Novas e quer ouvir para o seu relevo espiritual, valor de uma alma, e que você possa ver o valor da sua alma, o seu valor diante de Deus. Você tem valor, por isso Cristo morreu na cruz por você. Vamos ouvir essa linda canção.

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1: Ó Deus, te adoramos, agradecemos ao Senhor, porque o Senhor está conosco sempre, nos abençoando, nos guardando, fortalecendo a nossa caminhada. Ó Deus, esteja abençoando o nosso ouvinte, que o seu viver possa viver Cristo, que possamos ser identificados com a Tua presença em nossa vida, e que possamos identificar a Tua presença na vida da outra pessoa. Ó Deus, faça isso. Mora em nosso coração, mora em nossa vida, que as pessoas possam perceber que há em nós a Tua presença viva, santa e poderosa. Já não sou eu quem vivo, mas Cristo vive em mim. Ó Deus, abençoe a nossa vida. É que eu oro em nome de Jesus. Amém. Amém. Meu querido ouvinte, é uma alegria levar até você a mensagem do nosso Deus, a mensagem de esperança, mensagem de louvor e gratidão a Deus. O programa Boas Novas vai ao ar de segunda a sexta-feira, de 12 horas até as 13 horas, aqui pela Rádio Itanews. A primeira igreja presbiteriana de Itapajipe tem a honra de levar até você a mensagem do nosso Deus. Muito obrigado pela sua audiência. E voltaremos amanhã às 12 horas aqui na Rádio Itanews.

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1: Mais uma para você relembrar.

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2: Hoje é segunda-feira!
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4: E aí, tudo bem com vocês?
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4: Estamos chegando nessa tarde gostosa de segunda-feira. E você, tá na animação desse rapaz aí, hein? Que é isso? Simbora, bora! Mais uma semana começando! E o Frequência Máxima tá chegando! Aqui pela Ita News 90,3, comigo Humberto Filho! Vamos juntos até as 4 da tarde! Eu aqui, você aí do outro lado do radinho! Curtindo, ligadinhos na programação! Isso é bom demais, hein? Você tenha uma semana produtiva, uma semana muito abençoada por Deus, tá certo? E olha, pensamento positivo sempre, tá bom? Simbora, turma, porque agora é hora de começar aqui, dar o pontapé inicial do Frequência Máxima dessa semana que tá só começando. É a tarde gostosa de segunda-feira, mas antes a gente começa aqui mandando e agradecendo. É hora de mandar aquele abraço. Do pessoal da rede de lojas Marquinhos Supermercados, grande abraço. Meu amigo Burico da bicicletaria, Josué lá da marcenaria, borracharia do Baguinho também na sintonia. Vocês da Nani Center, grande abraço. Meu amigo Edmar do Foto, Pé de Anjo, Jasner e o Guilherme. Pessoal lá na Fazenda da Lora, hein? Professor Sidelson, Fausto, Gabriel. Alôzão aqui também pra dona Marli, Laênio, Cadu. Alô, dona Diva, aquele abraço. AD Júnior, Cigano, Pereirinha, Minjinha e também o Brancão, grande abraço. Alô, Cleitinho Pintor. Pessoal do posto da 16 e minha amiga Marisa lá do Barto em Casa. Também o Paulinho, Glaucimar, grande abraço pra vocês. E obrigado pelo carinho. Tudo no jeito, depois dos abraços, agora é hora do pontapé inicial aqui na programação do Frequência Máxima e a gente começa com grande sucesso pra você.
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Marquinhos Supermercados, informando a hora certa. 1h53. 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
4: Muito bem, então já estamos de volta com Frequência Máxima. É a programação bombando no seu rádio, trazendo muita música boa pra vocês. Muito flashback, a galera curte, a galera gosta de um flashback, mas quem não gosta, né? Ainda mais se o flashback for de qualidade. Aí, meu amigo, minha amiga, aí aumenta o volume do som. Pode aumentar, pode subir esse volume. Por aqui então, com frequência, nós vamos juntinhos até as 4 nesta tarde gostosa de segunda-feira. Semana tá só começando e espero que tenha começado muito bem pra você, que você tenha iniciado aí a semana com o pé direito e, é claro, aquele sorrisão aí estampado no seu rosto, tá bom? Vamos nessa então, porque agora é hora de agradecer, agora é hora de mandar aquele abraço. Diz aí, Tim Maia. Alô, Ademar Sapateiro, aquele abraço, Dona Maria e seu Nivaldo. Alô, Marquito, abraço, Valtinho Pimenta, todo o pessoal do supermercado. Alô, Brasil! Gessé, Rastreado, Tubarão, Neguinho, Juliano Zói. Aquele abraço, Dona Rosimar. Alô, Thalisson Carpinteiro. Para todo o pessoal do Laticínio Entre Minas, alô Wesley, Paulo Tapeceiro, também na sintonia com a gente, alô Fubá, o Cássio do Espetinho, Macaquinho, Adriano, AD Júnior, Dilson, alô Jefinho e o Lucimar, pessoal das caçambas, João Paulo Codorna, também na sintonia, Fabiano da Panificadora Tempão, Nenzinho, flamenguista, alô João, aquele abraço. Bora, bora dar sequência na programação do Frequência? Então vem comigo, aumenta o som e vamos curtir agora o grande sucesso.

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3: E olha só, já estamos de volta com Frequência Máxima por aqui. Agora é hora de sucesso, agora é hora de muita música pra vocês. Mais um bloco chegando, mas antes... É hora de mandarmos aquele forte abraço. Aquele abraço. Bora lá. Aquele abraço para Claudete, o Laudimiro, o pessoal do restaurante Cantinho da Família. Alô, Fabinho, Luzia, Dona Maria. Luquinha, Bolão, Japonês, Marcinho, Zé Carlos. Valdinei e Arthur, pessoal também da Construtora de Pedreiro. Meu amigo Anderson da padaria, alô João Filho. Pro Vanor, pra Rosa da Lanchonete Roseiras, alô Curimba. Ariton também tá com ele, alô Leandro e o Igor lá das Duas Pontes. Marcelinho Juvinha, Leandro Lagoa, Dona Alita. Também pro meu amigo Rodrigo Mariano. Alô, Maria Cleilma. Pessoal da coleta de lixo também. Alô, Jacó, pintor Vampeta. Todos recebendo aquele abraço. Agora é hora de abrir mais um bloco, porque você sabe aqui no Frequência a música não para. Então, meu amigo, minha amiga, aumente o som, põe no 12 e vem comigo.

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9: Beleza, beleza, já de volta com frequência máxima nessa tarde gostosa. Hoje é segunda-feira, a semana tá só começando e eu espero que você esteja aí firme, forte, beleza, que você não tenha exagerado no fim de semana, né? Pra você poder iniciar aí a segunda-feira muito bem de saúde, tá bom? Zero ressaca. Eita, nós, mas vou falar pra vocês, viu? Tem uns que não adianta não, tem uns caras que vão de cachaça mesmo, viu? Bebe no domingão, tá nem aí, bota pra moer na segunda e vida que segue. Bora seguindo aqui também, então, com a programação. Agora é hora de mandar aquele abraço. Aquele abraço pra Dona Aparecida Lisboa, Dona Adélia. Amigo Gessner, as meninas do Smart, a Luana, Estela, Verônica, o alôzão também pra Maria Eunice, Luizinho Boca, alô Maria Tomásia, Patrícia Roberta, Josael Eletricista, seu Álvaro lá do Bedeguim, alô Dinho, meu amigo Macaia, pras minhas amigas Garis também. Dona Maria do Bolinha, Dona Neide Araújo, alô Geusa, Kátia, Leozinha, seu João Vasconcelos lá da Rua 24, Nenenzinho do Chapa, pessoal da loja Badulac, o José Henrique e a Simone, meu amigo Chatobinha e todo o pessoal da Automecânica JF. Aquele abraço! Abraços e mais abraços mandados. Agora é hora de música aqui no Frequência Máxima. O sucesso não para e a gente segue com mais um grande sucesso, abrindo mais um bloco pra você.
0: Boca enganada pra vocês. Tenha só um pouquinho de paciência comigo, vai.

0: Só um pouquinho de paciência, vai.
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0: chega a dar uma emoção na gente, né, cara? Porque foi nossas primeiras músicas que Antônio Gabriel gravou.
1: Bom demais, obrigado.
0: Bom demais, viu?
2: 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Boa tarde, 2h55. 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
2: Beleza, beleza! Já de volta com Frequência Máxima.
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2: Comigo, Humberto Filho. E é claro, você aí ligadinhos na programação do outro lado do seu radinho, seja no seu trabalho, seja na sua casa, ou seja no seu carro, no seu caminhão, pessoal no busão também nos dando aquela carona. Muito obrigado. Tudo bem com vocês? Tudo certo nesta tarde de segunda-feira? Mais uma semana começando. É, semana longa pela frente, hein? Eu espero que seja uma semana abençoada, uma semana iluminada e também que Deus esteja sempre assim, olha, guiando os seus passos, tá bom? Bora então, porque quem tem pensamento positivo atrai muitas coisas boas, né? Todo mundo sabe disso, então pensamento positivo sempre, tá certo? Simbora, agora é hora de agradecer, agora é hora de mandar aquele abraço. Aquele abraço pro meu amigo parceiro Eduardo da Pinturas Camaleão, pessoal da Boncar. A vocês do Posto VIP também, meu amigo Fernando Pedreiro. Rogério Condor, Felipe, pessoal da Energia. Alô, meus amigos da Autoelétrica Mendonça. Aquele abraço. Alô, Sidney. Aquele abraço. Janete lá da Triângulo Vistorias, pessoal da Bicicletaria Roda Livre. Felipão e o Fernando lá da Marmoraria também. Alô, seu Manezão das Perneiras. Aquele abraço. Para o Fábio Carpinteiro, meu amigo Edson São Paulino. Também para o Valdivino e Gilmar, Thiago Mecânico. Oscar, lá da Fazenda Três Barras, pessoal da Implemagre. E também para Marisa, lá do Barton em Casa. Um grande abraço, uma ótima tarde para vocês. Cola na minha! Vem comigo porque agora é hora de dar sequência na programação depois dos abraços mandados e, claro, você recebendo aí do outro lado. É hora de curtirmos música. Sucesso! E aqui tem muito, hein? Vamos lá!
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audiência. Pessoal nos comércios, nas construções, também curtindo Ligadinhos com Frequência. Agora é hora de mandar aquele abraço. Aquele abraço pra Dona Odete, Marco Aurélio, Todinho, Wesley, Edstone Júnior, Bagão, Elinho do Gesso, André da Chácara Lajeado, pro Fabinho da Churrasqueira, Antônio Américo, Endro da Deguste, pessoal da manutenção da Entre Minas, alô, Dona Orgelice, Mamão e o Martins, pra todos da Escola Gil Brasileiro, a vocês do Atlanta Seguros. Pessoal da Prefeitura Municipal, a vocês da Clínica Medida Certa. Reginaldo, Misaque, o Elias Andretta, aos profissionais da construção civil. Donas de casa, diaristas, Lelê Pedreiro e o Valtinho. Aquele abraço pro Dino, Tuca, todo o pessoal do Douradinho, Dona Elídia. Meu amigo Bonvino, a todos vocês, aquele abraço. Bora, bora, turma! Comigo aqui assim é jogo rápido, hein? Sem muito blá, blá, blá, sem muito lero, lero. A gente segue com Frequência Máxima, fazendo a festa no seu rádio.

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3: 3h46.
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3: É, falar pra você, viu? Segunda-feira não é fácil, não. Não é fácil, não. Principalmente pra quem torna todas aí no domingo, no fim de semana. Aí a segunda é brava, hein? Agora, pra quem tá assim, zelado igual eu, segunda-feira, relax, suave na nave. Eita, coisa boa. Simbora, então, vamos seguindo com a programação do Frequência Máxima, porque agora é hora. Agora é hora de mandar aquele abraço. Aquele abraço pro Maurício, Zé Márcio, Tim, Neto, Marquinhos, Gil e o Roberto. Pessoal lá da Construserve, alô, alô, Oswaldo e Olavo da Renova Cores. Meu amigo Paulo Vitor, todo o pessoal da Cobre, o Paulinho da Rua Jerônimo, Donizete. Edilene, Cleonice, Aline, Flaviane, Carlinete, Tadico. Todo o pessoal dos setores e departamentos da Prefeitura Municipal, alô Cosme. Pro Gordo, Sambanga, Miguelinho, Andinho, Macaco, Edvar, Janderson. Michael também na sintonia, todo o pessoal da Atlanta Seguros. A vocês do Grand River, pessoal da usina de reciclagem, o Clebinho também, o Iago, o James e o Cassius Clay. Cavadeira, toda a sua turma. Alô André Mecânico, o Dinho, o Heitor, Gigabyte, João Tiririca e a Carol, a todos aquele abraço. E agora é o seguinte, último bloco do Frequência Máxima e nós vamos aqui começando muito bem com essa daqui, ó. Aumenta o som aí, eu toco a música aqui.

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0: todo mundo, se Wi-Fi. 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
7: Muito bem, pessoal, boa tarde, tarde boa para vocês que tá aí do outro lado curtindo a nossa programação. Aquela boa tarde gostosa, tarde de segunda-feira. Começando mais um programa Pedra 90 com seu amigo Formigão. É isso aí, boa tarde papai, boa tarde mamãe, titio, titia, vovó, vovô. Boa tarde família, boa tarde a cada um de vocês. É isso aí, vamos chegando com muita música boa a partir de agora aqui no programa Pedra 90, segunda edição. Vamos lá então, Nayara Azevedo, R$50, Zezé de Camargo e Luciano, Irmão da Lua, Amigo das Estrelas, Simone Mendes, Detalhe Bobo, Sérgio e Serginho, Algodão Doce. Essa é pra você. Vamos lá então, canta pra nós, Sérgio e Serginho. Boa tarde!

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1: 4 horas e 9 minutos.

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0: Muito bem, vamos aí para um rápido intervalo. Já já a gente volta trazendo mais sucesso aí para você. 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Vamos lá então, é Vapt Vupt.
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1: 4 horas e 32 minutos.

0: Muito bem, muito bem. Vamos aí para um rápido intervalo. 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É VaptVupt. Já, já eu volto. Aquele abraço a todo o pessoal das oficinas. A todo o pessoal que está ligadinho conosco. Aquela boa tarde, tarde boa.
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0: Já vamos chegando com mais um bloco, Casa do Construtor, aquele projeto para casa, aquele conserto que está esperando há um tempão. 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Trazendo para vocês mais um bloco de modão. Eduardo Costa, A Gente Se Enrosca, Jean Giovanni, A Gente Não Consegue Se Amar, Murilo Ruf, Saudade Estranha, Gini Geno, A Galera do Chapéu. É modão, é para você.

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1: 9 minutos para 5 da tarde.

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2: 4 para 5.
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0: muito bem, vamos aí para um rápido intervalo em nome da Casa do Construtor. Já eu volto.
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0: Muito bem, chegando com mais um bloco recheado de muita música boa, conferência de news do Roberval com assados aos domingos, tem frango assado, costela, joelho de porco, coxa sobre coxa, o telefone é o 99161-2810. É o telefone da conveniência Diniz, do nosso amigo Roberval. Trazendo para vocês mais um bloco, trazendo aí a nossa segunda hora de hoje com muita música boa. André e Adriano, a Jiripoca vai piar. Victor e Léo, sem limites para sonhar. Ana Castela, mamãe, não deixe seu filho ser um cowboy. Teodoro e Sampaio, a gostosona. É sucesso, é pra você.

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1: 5:14.

0: Deixa assim.
1: 5:18.
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1: 5:18.

0: Olha o intervalo! O intervalo rapidinho! Conveniência de News do Robert Val. Já já eu volto com mais sucesso pra você. Aquele abraço a todo o pessoal aí que tá ligadinho conosco, o pessoal das comunidades, né? O pessoal das comunidades aí, um grande abraço a todos vocês. Pessoal também das fazendas, né? Pessoal das fazendas, pessoal da zona rural, aquele abraço!
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0: 5 horas e 24 minutos.
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0: 5 horas e 26 minutos. Já vamos chegando com o rei da pesca do nosso amigo Joel.

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1: Ita News, 5 horas e 30 minutos.

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1: Ita News 5:34.

0: Muito bem, muito bem. Passando para dizer para vocês que vamos para um rápido intervalo. Trem bom, hein? É isso aí. Passando aqui para dizer para vocês, ó, você é de patinete elétrico, bicicleta elétrica, triciclo. Olha, pessoal, toma muito cuidado, vamos andar nas mãos certas, vamos andar com luz ligada. Alô, papai, alô, mamãe, titio, titia. Hora de dar um patinete, hora de dar uma bicicleta elétrica, hora de dar um triciclo para o seu filho. Lembre de dar as orientações certas. Ó, meu filho, não anda em contramão, não anda com as luzes apagadas. Anda certinho, ó, vê, preste atenção certinho. Que, como se diz o outro, às vezes... uma entrada contramão aí pode ocasionar um acidente e vir, né, ter bens materiais, machucar aí a pessoa, né? Isso não serve somente para os adolescentes, não, serve para todo mundo, porque infelizmente está todo mundo andando errado. É poucos, né? É poucos que estão andando certo. Mas 90% está andando errado. É contramão, é com as luzes apagadas. Então, pessoal, vamos prestar atenção, muita atenção, certinho? Antes que aconteça alguma coisa. Ah, mas não aconteceu. Ah, graças a Deus, não aconteceu ainda, né? Então, mas o dia que acontecer, pode colocar aí a sua vida e a vida de terceiro em risco. E também, ah, mas eu quero aqui, vou cortar aqui para me adiantar. Às vezes você pensa que está adiantando a sua vida, você vai estar atrasando a sua vida, certinho? Pense bem. Rápido intervalo, já eu volto.
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0: 5 horas e 48 minutos. Muito bem, muito bem. Vamos chegando com mais música. Freitas, Gás e Água Mineral. 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Freitas, Gás e Água Mineral. Trazendo para vocês mais músicas. É, olha só esse bloco que vem aí. Léo Magalhães, A Pobreza, Panda, Corpo Nu, Eduardo Costa, a melhor do Brasil. É sucesso, é pra você.

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1: 4 minutos para 6 da tarde.

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2: Um minutinho para 6 da tarde.

0: Olha o intervalo, aquele intervalo maroto, Freitas Gás e Água Mineral, é VaptVupt. Aquele abraço a todos os pedreiros, pessoal aí que tá na construção civil, aquela boa tarde.
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2: Atenção para o toque de 5 segundos. Começa agora, momento de oração. É momento de paz, com a oração para abençoar a sua vida e sua família.

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7: 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Trazendo para vocês João Bosco e Vinícius, Abelha, Jade Jadson, Planos Impossíveis, Bruno e Marrone, Abafo o Caso. Sucesso!

0: se manter. Como pode, João Bosco e Vinícius?
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1: 6 e 12.

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1: Vamos aí para um rápido intervalo, já já a gente volta trazendo mais sucesso pra você, em nome da Costa Grela Engenharia e Construtor e Loteamento. Já já eu volto com mais modão pra vocês.
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1: 6 horas e 24 minutos aqui na Ita News FM, programa Pedra 90. Muito bem, muito bem. 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Dom e Juan, acredita em anjos? Ana Castela, Páginas de Amigos, Gini Geno, Acidente de Amor, Panda, Coração Cigano, Rob Roger, Acelera. É, acelera. Mas não é acelerar o carro, não. Vamos mandar aí de boa, tranquilo, né? É isso daí. É, prestando atenção aí nas ruas, né? É, vamos lá então. É modão, é pra você.

0: tradição.
1: 6 horas e 29 minutos, programa Pedra 90.

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1: 6:36, 90.3.

0: Vamos aí para um rápido intervalo. Já já eu volto trazendo mais sucesso pra vocês. Fica ligadinho, não saia da sintonia.
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0: Muito bem, Rei da Pesca do Joelinho, chegando aí, Rei da Pesca do nosso amigo Joelinho, juntamente com Freitas Gás e Água Mineral. Costa Grelli, engenharia construtora e espetaria e lanchonete do Formigão, trazendo o nosso último bloco dessa noite maravilhosa aí de segunda-feira. Michel Teló, Ai Se Eu Te Pego, Teodoro Sampaio, Casaco Verde, Roberto Carlos e Amigos, Eu Quero Apenas, Zezé de Camargo e Luciano, Agora! É isso aí, um grande abraço a todos vocês, fiquem todos com Deus e até amanhã, se Deus nos permitir, a partir das 6 da manhã. Fiquem todos com Deus, um grande abraço no coração de cada um de vocês, tá bom? Se Deus nos permitir, estaremos a partir das 6 da manhã, Pedra 90, primeira edição.
8: Simão! 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

0: Está no ar a Voz do Brasil. As notícias do governo federal que movimentaram o país no dia de hoje.
1: Olá, boa noite.
2: Boa noite para você que nos acompanha em todo o país.
1: Segunda-feira, 13 de julho de 2026.
2: Vamos ao destaque do dia na Voz do Brasil.
1: Aumento da mistura obrigatória de biodiesel começa a ser avaliado pelo Instituto Mauá de Tecnologia.
2: E é apresentada a primeira turbina a gás movida a etanol para a geração de energia elétrica. Luana Karen.
3: A unidade é capaz de gerar 1 megawatt de potência. Energia suficiente para abastecer aproximadamente 3.600 residências.
1: Novas regras para a publicidade de bets.
2: Empresas deverão incluir avisos de advertência sobre riscos em jogos de apostas. Graziele Bezerra.
4: A exemplo do que já acontece em propagandas de cigarros, bebidas alcoólicas ou remédios, as campanhas estão obrigadas a alertar sobre os riscos associados a esta prática.
1: Brasil celebra 26 anos do ECA, um marco histórico na transformação e proteção da infância.
2: Sobre o assunto, nós conversamos com Fábio Meirelles, do Ministério dos Direitos Humanos e da Cidadania.
5: Ele fortalece não só o papel da família, da sociedade, do Estado, mas dessa visão de promoção dos direitos de crianças e adolescentes.
1: Hoje na apresentação, eu, Mariana Jungmann e Luciano Seixas.
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1: A publicidade das casas de apostas online, as chamadas bets, deverá ocorrer. Nessa publicidade deverão ocorrer advertências sobre os riscos para os apostadores.
2: As empresas também não poderão usar especialistas e influenciadores em suas publicidades de forma a convencer uma pessoa a apostar.
1: As novas regras começam a vigorar a partir do dia 17 de julho.
4: Pessoas famosas em ambientes festivos fazendo promessas de dinheiro fácil. Técnicas largamente usadas por empresas de apostas para atrair novos jogadores, mas que agora estão proibidas. As chamadas bets, que atuam no ramo de apostas online, estão obrigadas a alertar sobre os riscos associados a esta prática. A exemplo do que já acontece em propagandas de cigarros, bebidas alcoólicas ou remédios, as campanhas deverão exibir advertências, como explica o ministro da Fazenda, Dario Durigan.
6: Primeiro, apostar faz você perder dinheiro. A segunda, apostar pode causar dependência. E a terceira, aposta não é investimento, sempre seguido da chamada que é Ministério da Fazenda adverte, para que as pessoas tenham essa informação vinda de uma fonte oficial, depois de apurados os efeitos dos jogos nas famílias brasileiras.
4: As campanhas também não poderão utilizar influenciadores digitais ou comentaristas esportivos para induzir o público a apostar ou apresentar apostas como forma de investimento ou ganho fácil de dinheiro. O ministro da Fazenda também alertou para a tolerância zero com empresas ilegais.
6: Bet ilegal em nenhuma medida está autorizada e nem os publicitários, os veículos de comunicação estão autorizados a fazer, ao contrário, estão proibidos de veicular qualquer publicidade envolvendo empresa não autorizada a operar no mercado.
4: A advogada Juliana Prates perdeu o irmão há 6 meses para o vício em jogos online. Para ela, qualquer tipo de propaganda de plataformas de apostas deveria ser proibida.
7: Que a gente consiga, pelo menos, fazer com que as pessoas tenham consciência sobre o que é a atividade das apostas, que ela não é se divirtar, mas sabendo os riscos que são decorrentes de quem pode começar essa atividade. Né?
4: O prazo para as empresas se adequarem às novas regras é 17 de julho. Quem descumprir pode ser multado em até 20% do faturamento da operadora, ter as atividades suspensas por até 180 dias e ter a autorização de funcionamento cassada em casos de reincidência grave. Reportagem Graziele Bezerra.
2: Veículos que poluem menos. Para colocar essa ideia em prática, começaram hoje os testes para adicionar mais biocombustível ao diesel, sem que isso traga prejuízo ao motor.
1: Uma comitiva do governo federal acompanhou o início dessa nova fase.
8: O biodiesel é um combustível renovável que desde 2004 vem sendo misturado ao diesel no país. E para cumprir a lei que prevê a diminuição da dependência do petróleo, o Ministério de Minas e Energia está coordenando estudos em parceria com instituições de pesquisa. Um deles é o aumento do biocombustível ao diesel, que hoje está em 15%. E nesta segunda-feira começou o Programa Nacional de Testes do Biodiesel, no Instituto Mauá de Tecnologia, em São Caetano do Sul, no estado de São Paulo. De acordo com o ministro de Minas e Energia, Alexandre Silveira, essa é uma fase essencial para a mudança obrigatória nas porcentagens dos combustíveis prevista na lei.
9: Nós não podemos avançar sem que esses testes sejam feitos.
8: A lei do combustível do futuro prevê o aumento de biodiesel e etanol, produzidos a partir de matéria-prima renovável, como cana-de-açúcar, milho, soja, mamona, entre outros. O etanol e o biodiesel colaboram para a diversificação da matriz energética e redução das emissões de gases do efeito estufa. Para isso, uma rede nacional de pesquisa mobiliza 30 milhões de reais em 3 anos, unindo ministérios, a agência reguladora e 18 laboratórios. O presidente da Associação Brasileira de Engenharia Automotiva, Marcos Vinícius Aguiar, destacou a capacidade brasileira de produzir combustíveis limpos.
10: Aqui nós estamos participando junto com o governo, junto com o setor privado, montadoras, fornecedores, produtores de biocombustíveis, para fazer uma série de testes para que as misturas sejam validadas. O Brasil está indo para a hibridização, veículos híbridos, sejam a combustão interna de passageiros a etanol, sejam pesados de biodiesel.
8: O Centro de Pesquisas do Instituto Mauá de Tecnologia comprovou a viabilidade técnica do E30, que usa 30% de etanol anidro na gasolina atualmente comercializada no Brasil. Agora, o objetivo é testar a adição de até 25% de biodiesel no diesel. A lei ainda prevê o uso de combustível sustentável também na aviação. Reportagem Luciana Colares de Holanda.
2: O Brasil agora é o 6º país do mundo a desenvolver a tecnologia para a fabricação de turbinas.
1: E a turbina brasileira é capaz de gerar energia elétrica funcionando principalmente com o etanol, um combustível limpo e sustentável.
2: Além de fornecer energia, a turbina poderá ser usada também em sistemas de defesa.
11: O Instituto de Aeronáutica e Espaço apresentou a integrantes do governo federal a primeira unidade de geração de energia elétrica movida a etanol com turbina a gás, totalmente desenvolvida no país. A unidade é capaz de gerar 1 megawatt de potência, energia suficiente para abastecer aproximadamente 3.600 residências. Como destacou o ministro de Minas e Energia, Alexandre Silveira, a turbina pode ajudar a levar energia elétrica de fontes renováveis a regiões remotas do país.
9: Nós temos 196 unidades isoladas na Amazônia. E isso, na composição da conta de energia, custa 12 bilhões e 600 milhões de reais de óleo diesel por ano.
11: De acordo com o tenente brigadeiro do ar, Marcelo Damasceno, comandante da aeronáutica, a turbina desenvolvida para o projeto pode ser utilizada também em projetos de segurança nacional.
12: Ela foi concebida para proporcionar rápido transporte, instalação e operação em localidades remotas, em cenários de calamidade ou sempre que se fizer necessária uma fonte confiável de energia. É igualmente capaz de impulsionar o desenvolvimento de sistemas propulsivos para aviões, drones e outras plataformas aeroespaciais militares e civis de interesse estratégico para o Estado brasileiro.
11: Foram investidos no projeto cerca de 134 milhões de reais do Fundo Nacional de Desenvolvimento Científico e Tecnológico. O projeto foi desenvolvido em parceria com a iniciativa privada. Reportagem Luana Karen.
1: Hoje, o Estatuto da Criança e do Adolescente completa 36 anos.
2: A lei provocou uma transformação na forma que a sociedade brasileira enxerga os direitos da infância.
1: E nós conversamos sobre essas mudanças e os avanços proporcionados pela legislação com o diretor de Proteção da Criança e do Adolescente do Ministério dos Direitos Humanos e da Cidadania, Fábio Meirelles. Acompanhe. diretor Fábio Meirelles, muito bem-vindo aqui à Voz do Brasil. A gente quer começar falando da importância, né, do Estatuto da Criança e do Adolescente. A criação dessa legislação, ela promoveu uma mudança de paradigma na forma como a sociedade encara os direitos da infância, né? O que, que o senhor apontaria como essas principais mudanças do ECA em relação ao que existia anteriormente como legislação?
5: Prazer falar com os ouvintes da Voz do Brasil. O ECA foi promulgado em 1990, né? É um estatuto que marca uma virada histórica. É a consolidação de uma doutrina, que é a doutrina da proteção integral. Então ele reconhece que as crianças e adolescentes, para além de objetos de políticas públicas assistencialistas, elas passam a ser sujeitos de direitos, e a gente com o ECA avança no tema da prioridade absoluta, da dignidade, da voz, da participação de crianças e adolescentes. Então, o ECA é um marco, né, para o mundo, ele é conhecido nacional e internacionalmente, e ele marca também uma adesão do Brasil a compromissos que o Brasil tem com a ONU. Então, a gente, em 1989, teve a Convenção sobre os Direitos da Criança, e em 1990, o ECA marca, né, ele é um marco jurídico, político, ético, voltado ao cuidado, à proteção e ao desenvolvimento integral de todas as infâncias e adolescências do Brasil. Então, acho que o ECA merece ser celebrado.
2: O ECA surgiu também no contexto da nova Constituição, que tinha sido promulgada apenas 2 anos antes, né? Ele traz esse espírito de afirmação de direitos sociais e deveres coletivos que marcou os debates também sobre a Constituição?
5: Com certeza. O artigo 227 da Constituição fala na prioridade absoluta de crianças e adolescentes, né? E o ECA vem para reafirmar esse artigo da Constituição e para avançar, né? A gente hoje olha para o ECA, olha para a universalização da escola pública, olha para a redução da mortalidade infantil, olha para a criação dos conselhos e o papel dos conselhos tutelares, das varas da infância, das varas da juventude, o fortalecimento das políticas públicas de acolhimento, convivência familiar, convivência comunitária, para a consolidação das medidas socioeducativas. Esses são só alguns exemplos de conquistas concretas que a gente vê a partir da Constituição Federal e a partir do Estatuto da Criança e do Adolescente. Então, mais do que uma lei, né, o ECA representa essa mudança de paradigma e ele fortalece não só o papel da família, da sociedade, do Estado, mas dessa visão de promoção dos direitos de crianças e adolescentes.
1: Uma construção mesmo, né, de todos esses direitos. Agora, uma das principais inovações do ECA foi a criação dos conselhos tutelares, que a gente talvez possa dizer que são os grandes guardiões dos direitos da infância, né? Como é que foi a consolidação deles ao longo desse tempo? Hoje os conselhos são uma referência para quem busca proteção aos direitos das crianças?
5: Com certeza. O ECA, né, criou os conselhos tutelares, é uma das principais inovações do Estatuto, é apresentar, né, as funções, atribuições dos conselhos tutelares. O nosso CONAN, do Conselho Nacional dos Direitos da Criança e do Adolescente, recomenda que haja um conselho tutelar para cada 100 mil habitantes, e o importante é a gente falar sobre as competências dos conselhos tutelares. Ele é um órgão que ele é gerido, né, vinculado às prefeituras, composto por 5 membros, escolhidos pela comunidade local, em eleições diretas, eles seguem diretrizes estabelecidas, eles são órgãos que eles evoluem de uma ideia de assistência a menores para um paradigma da proteção integral. A função do Conselho Tutelar não é prestar serviço de forma a atender direito, e sim zelar para que os direitos de crianças e adolescentes sejam cumpridos efetivamente. Eles são órgãos autônomos, né? Eles não aplicam penas, e eles são essa ferramenta de requisitar a serviços públicos como vaga em creche, tratamento psicológico, encaminhar os casos para o Ministério Público. Então, o Estatuto traz esse papel e atribuições dos conselhos tutelares, que são profissionais fundamentais do sistema de garantia de direitos, e que eles fortalecem essa visão de princípio e de proteção integral de crianças e adolescentes no território.
2: Bom, diretor, 36 anos depois, o que o senhor apontaria como principais avanços proporcionados pelo ECA?
13: seja, os principais avanços, a gente olha, né, para o país. O Brasil é um país diverso, plural. A gente olha para os territórios, a gente ainda consegue enxergar desigualdades sociais, econômicas, culturais. Mas o ECA é esse instrumento, né? Ele apresenta um avanço inegável. A legislação anterior, que era o Código de Menores, ele possuía uma visão punitivista, assistencialista, eventualmente até discriminatória. As crianças e adolescentes eram alvos de ações punitivistas, ações assistencialistas. Então o ECA traz essa nova visão, né? O ECA representa essa mudança de paradigma. Ele fortalece o papel da família, da sociedade, no Estado. Então, se a gente olhar, como eu disse, para hoje a universalização da escola pública, a redução da mortalidade infantil, os conselhos tutelares, as varas, fortalecimento de políticas públicas, as políticas de assistência social, a política nacional de saúde para criança e adolescente. Então, isso tudo é uma consolidação para além de uma visão de direitos de desenvolvimento integral de crianças e adolescentes. A gente hoje vê que esses direitos estão garantidos com prioridade absoluta, dignidade. Então, a gente celebra o ECA como esse instrumento que é uma referência e que hoje ele é, né? Ele é política pública intersetorial do governo federal, de estados e municípios. Então, a gente hoje vê o estatuto como uma referência para o mundo.
1: Agora, quais são, então, os desafios para garantir plenamente todos os direitos que estão previstos no estatuto?
13: Olha, a gente hoje tem um país, o Brasil é um país muito diverso, né? Muito plural. Ele tem muitos territórios. Então a gente tem crianças urbanas e rurais, a gente tem crianças e adolescentes indígenas, crianças e adolescentes quilombolas, ribeirinhas, com deficiência, migrantes e refugiadas, crianças em situação de vulnerabilidade. Então eu diria que o principal desafio é olhar para a proteção integral e prioridade absoluta, mas com esse recorte das diversidades, né, de crianças e adolescentes. E eu acho que também o principal desafio não é criar novas leis, mas garantir que os direitos previstos no Estatuto da Criança e do Adolescente cheguem à vida real de crianças e adolescentes. Então esse é o nosso papel enquanto Ministério dos Direitos Humanos e da Cidadania, de articular para que o Estatuto da Criança não seja só uma legislação avançada reconhecida no Brasil e no mundo, mas que ele vire realidade nos territórios e para as diversidades de crianças e adolescentes do nosso país.
2: Muito bem, nós conversamos com Fábio Meirelles, diretor de proteção da criança e do adolescente do Ministério dos Direitos Humanos e da Cidadania. Amanhã você acompanha aqui na Voz do Brasil a segunda parte dessa entrevista sobre o ECA Digital. Muito obrigado, diretor, até amanhã.
13: Obrigada a vocês, estou à disposição.
1: Pois é, o Estatuto da Criança e do Adolescente estabelece que a vacinação infantil é obrigatória em todo o território nacional.
2: E para manter o calendário de vacinas em dia, basta o comparecimento a uma unidade básica de saúde.
1: O Sistema Único de Saúde oferece de graça 17 vacinas que previnem dezenas de doenças.
14: Carolina tem 7 anos e hoje está cheia de saúde. A mãe dela, a empresária Thaís Moraes, conta que a menina nasceu prematura e precisou passar os primeiros dias de vida na UTI. Depois da alta, manter a caderneta de vacinação em dia se tornou uma das prioridades da família.
15: Saiu do hospital, a primeira coisa que a gente fez foi providenciar as vacinas, né, de acordo com a idade dela. Então a gente sempre teve essa preocupação, principalmente porque ela nasceu prematura.
14: As vacinas estimulam o organismo a criar defesas contra vírus e bactérias, ajudando a prevenir doenças. Elas são importantes em todas as fases da vida, mas têm um papel fundamental na infância, quando o sistema imunológico ainda está em desenvolvimento. A primeira vacina que o bebê recebe pelo Sistema Único de Saúde é a BCG. Na rede pública, ela é aplicada ainda na maternidade e protege contra as formas graves da tuberculose. Mas o calendário infantil inclui várias outras vacinas nos primeiros anos de vida. É o que destaca Ana Catarina Araújo, diretora substituta do Departamento do Programa Nacional de Imunizações do Ministério da Saúde.
16: Nós temos vacina que protege, a vacina BCG e a vacina hepatite B, que devem ser feitas ainda na maternidade, que são vacinas que protegem para a hepatite, para as formas graves da tuberculose, como vacina contra a poliomielite, difteria, tétano, coqueluche, pneumonia, meningites, hepatite A, sarampo, cachumba, rubéola, a varicela. E nós temos hoje um calendário bastante robusto.
14: É importante que cada vacina seja aplicada na idade recomendada, mas se alguma dose ficou para trás, ainda é possível atualizar a caderneta. Basta procurar a unidade de saúde mais próxima, como explica o presidente do Departamento de Imunizações da Sociedade Brasileira de Pediatria, Eduardo Jorge.
17: Pais que estão com o calendário atrasado, vamos lá procurar o posto de saúde, atualizar o calendário dos bebês e de todas as ações básicas de saúde. A vacinação é aquela que representa a melhor evidência, o melhor custo-benefício.
14: Para manter a carteira de vacinação em dia e consultar as doses aplicadas, basta acessar meususdigital.saude.gov.br. O calendário nacional de vacinação também pode ser consultado diretamente no site do Ministério da Saúde, em saude.gov.br. Para acessar as informações, é preciso ter uma conta na plataforma gov.br. Reportagem Márcia Fernandes.
1: E a Agência Nacional de Vigilância Sanitária registrou nova vacina contra a influenza.
2: O imunizante é indicado a partir de 6 meses de idade e previne contra a doença causada pelos subtipos A e B.
1: De acordo com a Anvisa, estudos clínicos com a vacina indicaram eficácia de até 73% na prevenção de influenza em adultos e de até 65% em crianças.
2: O registro do imunizante foi publicado no Diário Oficial da União desta segunda-feira.
1: E a Anvisa também determinou o recolhimento de suplementos alimentares e a apreensão de lotes falsificados do medicamento Monjaro.
2: Foi definida a retirada dos suplementos alimentares Fenogrego e Cúrcuma Plus, produzidos pela Alivemed Soluções em Saúde, por falhas na comprovação dos ingredientes e fornecedores,
1: indicando o descumprimento das normas sanitárias. Em relação aos lotes falsificados do Monjaro, a empresa dona do registro informou ter identificado no mercado unidades com características diferentes das presentes no produto original.
2: Assim como cada pessoa possui um CPF, cada empresa também tem um número de identificação. É o CNPJ, o Cadastro Nacional da Pessoa Jurídica.
1: E novas regras determinam, de forma mais objetiva, como será a análise das informações prestadas ao cadastro.
2: Agora as empresas devem ficar atentas ao preencher as informações.
1: A Receita Federal atualizou as regras do Cadastro Nacional da Pessoa Jurídica, o CNPJ. A nova instrução normativa detalha situações que podem levar à suspensão da inscrição por inconsistências cadastrais e estabelece critérios mais objetivos para análise das informações declaradas pelas empresas. Entre as mudanças estão novas regras relacionadas aos representantes legais e aos integrantes do quadro de sócios e administradores. O cadastro poderá apresentar problemas, por exemplo, quando houver CPF ou CNPJ de sócios em situação irregular. A norma também reforça o controle sobre os dados informados pelas empresas. Estão entre as inconsistências o uso de nome empresarial em desacordo com as normas de registro, endereço eletrônico vinculado a outra empresa, utilização de endereço ou telefone de terceiros sem autorização e incompatibilidades entre a atividade econômica, a natureza jurídica e as informações declaradas no CNPJ. Com a atualização, a Receita Federal orienta empresas e profissionais responsáveis pelos cadastros a manterem as informações sempre atualizadas e compatíveis com os documentos oficiais da pessoa jurídica. A Receita Federal também informou que o CNPJ, em formato alfanumérico, começa a ser implantado em 31 de julho. O novo modelo será utilizado nas novas inscrições e manterá os 14 caracteres, com combinação de letras e números. Os CNPJs já existentes continuam válidos e não precisam ser alterados. Raquel Mariano, para a Voz do Brasil. Está disponível o resultado de quem solicitou atendimento especializado no Exame Nacional do Ensino Médio, o Enem 2026.
2: O atendimento especializado é destinado aos participantes que necessitam de recursos de acessibilidade para realizar as provas.
1: Entre eles estão a prova em braille, a prova com letra ampliada, o auxílio para leitura e transcrição, a sala de fácil acesso e o tempo adicional.
2: A consulta pode ser feita na página do participante. As provas serão aplicadas nos dias 8 e 15 de novembro. número.
1: O governo brasileiro iniciou hoje o envio de 48 toneladas de leite em pó em ajuda humanitária a Cuba.
2: O objetivo é contribuir para o enfrentamento da situação de desabastecimento vivida pelo país.
1: A ajuda será transportada em 2 navios da Força Aérea Brasileira, ambos com destino a Santiago de Cuba.
2: E essas foram as notícias do Governo do Brasil.
1: Uma realização da Secretaria de Comunicação Social da Presidência da República.
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1: E agora com as notícias do Poder Judiciário e do Congresso Nacional. Boa noite.
2: Boa noite para você e até amanhã.
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19: STF suspende por 90 dias visita de Flávio ao pai, Jair Bolsonaro.
20: Relatório Justiça em Números 2026 destaca dados históricos sobre a redução do acervo processual.
19: STJ entende que furto de bilhete premiado em lotérica deve ser julgado pela Justiça Estadual.
20: Boa noite, eu sou o Arthur Filho.
19: E eu sou Walter Lima.
20: O ministro Alexandre de Moraes do Supremo Tribunal Federal suspendeu por 90 dias as visitas do senador Flávio Bolsonaro ao pai, o ex-presidente da República, Jair Bolsonaro.
19: A decisão foi assinada nesta segunda-feira após a divulgação de uma carta escrita pelo ex-presidente durante o período em que cumpre prisão domiciliar com proibição de uso de redes sociais. Marcelo Della Libera.
21: Decisão do relator da execução penal, ministro Alexandre de Moraes, determinou a suspensão do direito de visita por entender que a divulgação da carta por intermédio de terceiros desrespeitou a medida cautelar imposta ao ex-presidente, que está proibido de usar redes sociais. Além da suspensão das visitas, Moraes deu prazo de 48 horas para que a defesa de Jair Bolsonaro informe se ele tinha conhecimento de que a carta seria divulgada nas redes sociais do filho.
20: O relatório Justiça em Números do Conselho Nacional de Justiça reforça o comprometimento do Poder Judiciário com a transparência.
19: Entre os destaques da edição de 2026 estão dados históricos sobre a redução do acervo processual. Fernanda Porto.
22: 45,2 milhões de processos julgados em todo o Brasil. Este é um dos destaques do relatório Justiça em Números 2026, realizado e divulgado pelo Conselho Nacional de Justiça. O levantamento indica ainda que o número é maior do que o total de processos recebidos, 40,9 milhões. Na prática, o índice revela quase 20% de produtividade e comprova que, pelo segundo ano consecutivo, o Poder Judiciário brasileiro julgou mais ações do que recebeu. Os dados são referentes

0: O Ministério Público ofereceu denúncia por furto qualificado. A defesa alegou competência da Justiça Federal porque o bilhete geraria direito perante a Caixa Econômica Empresa Pública Federal. Mas o ministro do STJ, Ribeiro Dantas, manteve a ação penal na Justiça Estadual, considerando que a vítima do crime foi a lotérica que detinha o bilhete e precisou pagar o valor da aposta não estornada. E o fato de a Caixa pagar o prêmio seria apenas consequência do furto já consumado.
1: TST amplia ações de inclusão e combate à discriminação contra pessoas LGBTQIAPN+.
2: Iniciativas buscam reduzir desigualdades e garantir direitos no ambiente de trabalho. Marla Lacerda.
3: Entre as ações, o TST criou um grupo de trabalho voltado à promoção dos direitos das pessoas LGBTQIAPN+. E implementou a reserva de vagas em contratos terceirizados para pessoas trans e travestis em situação de vulnerabilidade social. Além de promover campanhas institucionais de conscientização e visibilidade, o tribunal também tem assegurado direitos em decisões judiciais da corte, como o uso do nome social por pessoas transgênero, a reparação de danos em casos de discriminação no trabalho e a garantia de benefícios trabalhistas a casais homoafetivos.
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1: A você, uma boa noite.
2: E até amanhã.
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6: Eu sou Paula Groba.
7: E eu sou Humberto Pinheiro.
6: E estes são os destaques de hoje do Jornal do Senado, que começa agora.
7: Plenário pode votar nesta terça-feira a aposentadoria de agentes de saúde.
6: Porte de arma para vítimas de violência está na pauta das comissões nesta semana.
7: Avança a proposta que libera 13 bilhões para desenrola adimplentes, fiéis empreendedor e produtores rurais.
6: Boa noite.
7: Boa noite.
6: Avançou no Congresso um projeto que destina mais de 13 bilhões de reais aos programas Desenrola Adimplentes e Fies Empreendedor.
7: Após impasse sobre a origem dos recursos, deputados e senadores também aprovaram a destinação de verbas para apoiar produtores de cana-de-açúcar do Nordeste. Repórter Douglas Castilho.
8: O projeto foi aprovado pela Comissão Mista de Orçamento. O principal impasse durante a discussão da proposta se deu porque 270 milhões de reais do montante do crédito aberto serão retirados de um fundo destinado ao Minha Casa Minha Vida. Mas ao apresentar seu relatório, o senador Carlos Fávaro, do PSD de Mato Grosso, explicou que os recentes aumentos orçamentários no programa habitacional, num total de 3 bilhões de reais, não permitirão que haja prejuízos ao setor.
9: Não há nenhuma precarização do programa tão relevante para o nosso país, dito por conta do aumento expressivo de recursos alocados para o programa e todo ele em execução com toda a demanda necessária garantida em orçamento.
8: A maior parte dos recursos, porém, será remanejada de um superávit do Fundo Nacional de Desenvolvimento Científico e Tecnológico, hoje o maior instrumento público de fomento à inovação e pesquisa no Brasil. Como a verba é originária de acúmulo financeiro já ocorrido, também não haverá cancelamento de nenhuma ação governamental ativa. O texto agora precisa ser votado em sessão conjunta do Congresso Nacional.
6: O senador Chico Rodrigues, do PSB de Roraima, destacou a aprovação do projeto que atualiza as regras da regularização fundiária urbana.
7: Autor da proposta, o parlamentar afirmou que a medida vai agilizar a titulação de imóveis, ampliar a segurança jurídica para famílias que vivem em áreas ainda não regularizadas e facilitar o acesso ao crédito e a investimentos em infraestrutura, especialmente em Roraima.
10: Esse projeto, ele é certeiro. Ele procura exatamente fazer com que essas pessoas que vivem, que ocupam esse espaço, na maioria das vezes informal, possam definitivamente terem o seu título, que vai ser a sua carta de alforria.
6: Já o senador Eduardo Girão, do Novo do Ceará, cobrou mais transparência do Ministério da Saúde na compra de insulinas e de dispositivos usados por pacientes com diabetes. Segundo o parlamentar, reportagens e apontamentos de órgãos de controle indicam falhas em equipamentos de aplicação e levantam dúvidas sobre as licitações, o que, na

0: A ação dele pode comprometer o tratamento de pacientes atendidos pelo SUS.
1: Girão defendeu a divulgação dos contratos, dos estudos técnicos e das medidas adotadas para corrigir os problemas. Ele também criticou o veto ao projeto que reconhece o diabetes tipo 1 como deficiência para fins legais e afirmou que a decisão deve ser analisada pelo Congresso Nacional. Segundo o senador, o atendimento às pessoas com diabetes exige planejamento, transparência na gestão dos recursos públicos e garantia de tratamento seguro e contínuo.
2: Se um dispositivo médico apresenta falhas, o impacto é imediato. Significa interrupção do tratamento, insegurança para o paciente, o aumento do risco de complicações, sem falar no estresse de toda a família que sofre, que adoece junto.
0: E a Comissão de Assuntos Sociais discutiu a prevenção da cegueira evitável no Brasil.
1: Segundo um estudo da Agência Internacional para a Prevenção da Cegueira, mais de 28 milhões de brasileiros sofrerão perda de visão até 2030. Repórter César Mendes.
3: Autor do pedido do debate, médico oftalmologista, o senador Dr. Irã, do Progressistas de Roraima, afirmou que é fundamental a oferta de consultas oftalmológicas nas unidades básicas de saúde, as UBSs.
4: A gente precisa colocar a oftalmologia no núcleo de saúde da família. Eu não vejo razão para a oftalmologia estar na média alta complexidade quando a gente precisa dar acesso às pessoas nos rincões desse país, onde às vezes a gente não tem um hospital, mas a gente tem uma UBS.
3: Camila Carlone, do Ministério da Saúde, defendeu políticas voltadas para a infância e a importância da detecção precoce de problemas oculares em recém-nascidos. Mauro Goldbaum, do Conselho Brasileiro de Oftalmologia, pediu urgência no enfrentamento de doenças como a catarata e o glaucoma. E Vitor Pavarino, da Organização Pan-Americana da Saúde, alertou sobre o alto custo econômico da cegueira no mundo e apontou desigualdades no acesso aos cuidados oculares.
5: A OMS, ela estima que 2 em cada 3 pessoas em países de baixa renda precisam de óculos, mas não têm acesso a esses óculos. E globalmente, 1 de cada 2 pessoas que precisa de cirurgia de catarata não tem acesso a esse procedimento.
3: O líder indígena é Wesh Yawalapiti, o Aurá, da terra indígena do Xingu, falou das dificuldades enfrentadas em aldeias situadas em áreas remotas do país e da importância de políticas públicas permanentes voltadas para essa população.
0: A última semana de trabalho no Congresso, antes do recesso parlamentar, terá pauta movimentada no Senado.
1: A Comissão de Segurança Pública analisa o porte temporário de arma para mulheres com medida protetiva. Também estão na pauta o aumento da pena para o estelionato amoroso e a estabilidade provisória para agentes em trabalho intermitente. As informações com Márcio Maturana.
6: Na terça-feira, a Comissão de Segurança Pública analisa em votação final, antes de o texto seguir para a Câmara dos Deputados, um projeto que autoriza porte de arma temporário para mulheres sob medida protetiva de urgência. Na quarta-feira, o uso de recursos do Fundo Eleitoral para combate a calamidades está na pauta da Comissão de Direitos Humanos. É uma sugestão legislativa apresentada por um cidadão no portal E-Cidadania que pode virar projeto de lei. Ainda na quarta, em votação final, a Comissão de Assuntos Sociais pode votar estabilidade provisória para gestantes em trabalho intermitente, temporário ou por prazo determinado. O senador Paulo Paim, do PT do Rio Grande do Sul, já foi relator substituto desse projeto.
7: De fato, o trabalho intermitente é um problemão. Eu conheço muitos colegas trabalhadores que dependem do trabalho intermitente. Ele ganha por hora trabalhada e, consequentemente, ele é chamado quanto o empregador precisa dele. E alguém vai me garantir que ele está pagando fundo de garantia, né? Que está pagando todos os direitos? Claro que não.
6: Outro projeto que pode ser votado pela Comissão de Direitos Humanos na quarta-feira aumenta a pena para crime de estelionato amoroso. É quando alguém usa um relacionamento para aplicar golpes emocionais, enganando, manipulando e causando prejuízos financeiros.
0: E a proposta de emenda à Constituição, que cria regras de aposentadoria diferenciada para agentes comunitários de saúde e agentes de combate às endemias, é o principal destaque da pauta do plenário desta terça-feira. A proposta permite permite a aposentadoria aos 57 anos para mulheres e aos 60 anos para homens, desde que comprovados 25 anos de contribuição e de exercício na atividade. O texto também prevê a regularização do vínculo funcional dos profissionais, regras de transição, assistência financeira da União e estende os mesmos benefícios a agentes indígenas de saúde e agentes de saneamento.
1: Se a proposta for aprovada em primeiro turno, ainda terá que passar por novas sessões de discussão e por uma votação em segundo turno. Também estão na pauta a reforma do processo administrativo tributário, o incentivo à produção nacional de fertilizantes e a limitação da retenção de recursos dos fundos de participação de estados e municípios para pagamento de dívidas previdenciárias.
0: Rádio Agência, serviço da Rádio Senado, que distribui conteúdo gratuito para emissoras de todo o país, ultrapassou a marca de 5 mil rádios parceiras.
1: A rede chegou a 5.011 emissoras com média de 25 novas adesões por mês. A maioria está fora dos grandes grupos de comunicação e inclui rádios comunitárias, públicas e educativas. As parcerias estão presentes em 1.737 municípios, nos 26 estados e no Distrito Federal. Para Fernanda Nardelli, coordenadora de distribuição da Rádio Agência, o resultado reforça a democratização do acesso à informação.
8: O rádio continua sendo um veículo de comunicação confiável, que consegue chegar em lugares que nenhum outro veículo consegue. E a gente vê isso com os nossos resultados.
0: As emissoras interessadas em se tornar parceiras da Rádio Agência Senado precisam fazer apenas o seu cadastro, disponível na internet no endereço senado.leg.br. /radioagência.
1: Edição de Paulo Agroba e trabalhos técnicos de João Lira, o Jornal do Senado fica por aqui. Acompanhe agora as notícias da Câmara dos Deputados. Boa noite.
0: Boa noite e até amanhã.
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10: Avança na Câmara a criação de programa que leva eletricidade às escolas.
11: Parlamentares estudam utilização de bens confiscados em garimpo ilegal.
10: O projeto proíbe a divulgação de dados de servidoras com medida protetiva.
12: Boa noite. Para manter a proteção a vítimas de violência doméstica, um projeto determina que alguns dados de servidoras públicas nessa condição estejam fora da internet. O repórter Luiz Cláudio Canuto mostra os detalhes da proposta que já passou por algumas comissões da Câmara.
13: A Comissão de Administração e Serviço Público da Câmara dos Deputados aprovou projeto que proíbe a divulgação na internet de dados profissionais de servidoras públicas que estejam sob medida protetiva da Lei Maria da Penha, principalmente o salário e o local de trabalho. A proteção também valeria para pessoas diretamente ligadas à vítima, como pais, filhos e aquelas que formam novos relacionamentos com ela. Pelo texto, o juiz pode determinar a retirada das informações dos portais de transparência ou das páginas de órgãos públicos em até 24 horas. No caso de não cumprimento da decisão, sem justificativa, deve ser instaurado o processo administrativo disciplinar para apurar a responsabilidade. O projeto acrescenta um artigo à Lei Maria da Penha, de 2006, e muda a Lei de Acesso à Informação, de 2011. Foi aprovada uma nova versão do texto, feita pelo deputado delegado Antônio Furtado, do União do Rio de Janeiro, relator da proposta na Comissão de Direitos de Defesa da Mulher. A relatora na Comissão de Administração, deputada Samia Bonfim, do PSOL de São Paulo, reconhece a importância dos mecanismos de transparência que permitem ao cidadão saber o salário e benefícios dos servidores.
14: Mas no caso específico das mulheres vítimas de violência, acaba sendo uma exposição e um novo risco para ela, porque há diversas formas de violência, inclusive a violência patrimonial. E a partir dali também dá para se identificar quais são as suas condições de vida, onde ela mora, onde ela tem a vida social dela, porque existem muitos dados para além dos dados de salário, né? Dizem respeito à alocação, ao órgão em que ela está. Então a proposta ela é muito clara, é vedar qualquer tipo de informação em se tratando de mulheres que têm medida protetiva e que, portanto, estão expostas, né, estão vulneráveis numa condição de risco.
13: Em seu parecer, Sâmia Bonfim previu que o sigilo dure enquanto persistir a situação de ameaça, com revisão a cada 5 anos. As informações que não forem sigilosas poderão ser acessadas por meio de certidão, extrato ou cópia, com a ocultação das partes em sigilo. O projeto do deputado Pedro Lucas Fernandes, do União do Maranhão, ainda vai ser analisado pela Comissão de Constituição e Justiça e não precisa passar pelo plenário. Para virar lei, precisa ser aprovado na Câmara e no Senado. Da Rádio Câmara de Brasília, Luiz Cláudio Canuto.
9: Direitos Humanos.
15: Rubens Ottoni, do PT de Goiás, defende a aprovação de projeto que obriga aeroportos a oferecer salas multissensoriais e de acomodação. Relator da medida, ele assinala que a ideia é acolher passageiros neurodivergentes em momentos de crise ou desconforto.
16: Rubens Ottoni destaca que a proposta também prevê capacitação periódica para equipes de atendimento e de segurança. O parlamentar acrescenta que a matéria determina que novos contratos de concessão aeroportuária incluam essa exigência.
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9: Justiça.
15: A proposta sugere o aproveitamento de equipamentos confiscados em operações contra o garimpo ilegal. A repórter Maria Neves tem os detalhes.
17: A Comissão de Minas e Energia da Câmara dos Deputados aprovou o projeto que proíbe a destruição imediata de bens de alto valor apreendidos em garimpo ilegal, como aeronaves, embarcações e tratores. Pela proposta, esses equipamentos deverão ser aproveitados pelo poder público sempre que possível. Autor do projeto, o deputado defensor Estélio Denner, de Roraima, defende não ser razoável a simples destruição de equipamentos que podem custar milhões de reais, como é o caso de aeronaves. Ele argumenta que há situações em que esse maquinário poderia atender aos interesses do próprio Estado.
18: Por exemplo, um maquinário de uma draga que pode servir muito bem ou das regiões que precisam, por exemplo, de balsas. Vou dar um exemplo específico aqui no estado de Roraima. Nós temos aqui no estado de Roraima ainda vários e vários rios que nós usamos balsas para a gente poder trafegar nas nossas rodovias, tanto federal como estadual ou municipal. Nós temos que ter balsas. Essas balsas poderiam ser reutilizadas para essa finalidade de a gente ajudar as pessoas a se locomover dentro do estado. Então tudo isso passa por esse projeto.
17: Dentre os destinos que podem ter os equipamentos apreendidos em garimpo ilegal, o projeto prevê, por exemplo, o leilão público, com a destinação dos recursos para fundos de fiscalização ambiental e recuperação de áreas degradadas. Outra aplicação possível prevista na proposta é a incorporação ao patrimônio público. O texto determina ainda a doação para instituições de ensino técnico ou superior. A destruição somente seria permitida em caso de risco iminente à segurança dos agentes públicos ou da população, ou se um laudo técnico comprovar que a remoção do bem é inviável ou gera risco ambiental grave. O projeto que proíbe a destruição imediata de equipamentos apreendidos em garimpos ilegais ainda será analisado pelas comissões de Meio Ambiente e de Constituição e Justiça. Da Rádio Câmara de Brasília, Maria Neves.
9: Agricultura.
16: Visita na Casa, projeto de Maurício do Vôlei, do PL de Minas Gerais, que cria o Programa Nacional de Simplificação do Licenciamento Ambiental Rural de Pequeno Porte. Segundo o deputado, a medida reduz a burocracia para atividades de baixo impacto ambiental.
19: Nas palavras de Maurício do Vôlei, a proposta cria um rito simplificado para a concessão de licenças e prioriza a tramitação dos pedidos. Ele considera que o projeto gera mais eficiência e segurança jurídica ao produtor, sem reduzir as exigências de proteção ao meio ambiente.
9: Economia.
16: O projeto regulamenta a relação entre plataformas de comércio eletrônico e vendedores parceiros. De autoria de Paulinho da Força, do Solidariedade de São Paulo, a matéria estabelece regras de transparência, restringe alterações unilaterais de contratos e cria mecanismos para coibir práticas consideradas abusivas.
19: O texto prevê aviso prévio de 90 dias para mudanças que aumentem custos aos vendedores e proíbe condutas como a imposição de serviços. Paulinho da Força afirma que a medida protege pequenos empreendedores, fortalece a concorrência e reduz abusos no mercado digital.
9: Relações Exteriores.
16: A comissão aprova projeto que cria o Plano Nacional de Segurança de Fronteiras. A repórter Silvia Munhato explica os pontos da proposta.
20: A Comissão de Relações Exteriores e de Defesa Nacional da Câmara aprovou o projeto que institui o Plano Nacional de Segurança de Fronteiras. O projeto aprovado destina 30% dos recursos do Fundo Nacional de Segurança Pública para financiar o fortalecimento da fiscalização e o combate a crimes como narcotráfico e contrabando na faixa de fronteira brasileira. O relator, deputado José Rocha, do União da Bahia, modificou a proposta inicial para incluir o Ministério da Agricultura e Pecuária nos órgãos de gestão do plano.
21: Principalmente dos produtos fitossanitários que entram clandestinamente pelas fronteiras, a exemplo não só dos insumos, como também de soja contrabandeada por essas fronteiras.
20: A proposta estabelece a atuação integrada entre órgãos federais, estaduais e municipais e, para viabilizar essa coordenação, serão criados gabinetes de gestão integrada de fronteira e um centro de operações conjuntas, sediado no Ministério da Defesa. O deputado Arlindo Quinalha, do PT de São Paulo, foi contrário ao texto, afirmando que a ação nas fronteiras faz parte de várias normas infralegais que precisam ser flexíveis.
22: Tem tido iniciativas cuidando do tema. Pode não ser completo, evidentemente, mas cabe ao Executivo essas iniciativas.
20: A proposta que cria o Plano Nacional de Segurança de Fronteiras ainda será analisada pelas comissões de Finanças e Tributação e de Constituição e Justiça. Da Rádio Câmara de Brasília, Silvia Munhato.
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9: Transportes.
19: Tramita na Câmara projeto de Caroline de Tone, do PL de Santa Catarina, que proíbe o uso de drones, satélites e sistemas de inteligência artificial para a aplicação de multas de trânsito. A deputada explica que a proposta mantém o uso de equipamentos de fiscalização já previstos na legislação.
16: Caroline de Tone sustenta que o projeto garante mais segurança jurídica e previsibilidade na fiscalização de trânsito. Ela avalia ainda que a medida também protege os motoristas de formas de monitoramento que possam comprometer a privacidade e gerar abusos.
19: Paulo Guedes, do PT de Minas Gerais, requer a realização de audiência para discutir a regulamentação dos táxis intermunicipais e do transporte alternativo. Ele afirma que o debate também deve abordar os critérios adotados para a aplicação de multas e apreensão de veículos.
16: Segundo Paulo Guedes, a audiência deve reunir órgãos públicos, representantes da categoria e especialistas para discutir alternativas que conciliem a fiscalização, a segurança dos passageiros, o direito ao trabalho dos profissionais e a melhoria da mobilidade entre os municípios.
2: campanha pelo fim da violência contra as mulheres. Casos de violência contra a mulher devem ser notificados pelos serviços de saúde pública ou particular a autoridades policiais. A notificação deverá ter caráter sigiloso. 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
3: Comissões.
4: Deputados analisam regras para suporte de bicicletas em ônibus urbanos. O repórter José Carlos Oliveira nos conta quais são.
5: As comissões de Viação e Transporte e de Desenvolvimento Urbano da Câmara dos Deputados aprovaram regras para suporte de bicicletas em ônibus e micro-ônibus do transporte coletivo urbano. A intenção é facilitar a mobilidade nas cidades, incentivando o uso das bicicletas no deslocamento diário, como afirma o deputado Diego Andrade, do PSD de Minas Gerais, um dos relatores do texto.
6: Nós temos muitos ciclistas no Brasil e a gente tem que estar estimulando, né, mais ciclovias e essa integração com o transporte público. Por exemplo, a gente sabe que nem todo o transporte público leva a pessoa à porta da casa dela, né? Então ela pode se deslocar de bicicleta e aí ter o suporte para colocar a bicicleta e se deslocar.
5: A proposta original do deputado Juninho do Pneu, do Rio de Janeiro, previa obrigatoriedade na instalação dos suportes de bicicleta nos ônibus. Já Diego Andrade preferiu adotar um modelo que permite a implementação da medida de acordo com a realidade de cada município. O relator também quer que a regulamentação conte com o apoio técnico do CONTRAN, Conselho Nacional de Trânsito.
6: A gente passa para o poder público municipal estar regulamentando essa questão, né? De acordo com quais as linhas que têm a viabilidade, os veículos que têm a viabilidade e ao CONTRAN para poder definir como que isso será feito, né? Observando aí as normas de segurança, é claro, mas valorizando o ciclista e integrando aí os modais de transporte.
5: De acordo com o texto, as prefeituras terão autonomia para definir os trajetos de transporte público integrado e o percentual da frota de ônibus e micro-ônibus que terão suportes para bicicletas. Se também for aprovado na Comissão de Constituição e Justiça, o projeto de lei poderá ser enviado diretamente para a análise do Senado, sem necessidade de votação no plenário da Câmara. Da Rádio Câmara de Brasília, José Carlos Oliveira.
3: Educação.
16: Política pública para garantir energia elétrica de qualidade nas escolas, principalmente as localizadas em áreas remotas, está sendo analisada em projeto na Câmara. Os detalhes com a repórter Sofia Peçanha.
7: A Comissão de Minas e Energia aprovou a criação do programa Luz na Escola por meio de verba do Fundo de Universalização de Serviços de Telecomunicações, o FUST. O programa apresenta os seguintes objetivos: promover a instalação de sistemas de geração de energia elétrica e apoiar as escolas em regiões de difícil acesso ou em situações de vulnerabilidade, de acordo com as metas do Plano Nacional de Educação e da Agenda 2030 para o Desenvolvimento Sustentável. Durante a votação na comissão, o relator, deputado Hugo Leal, do PSD do Rio de Janeiro, reafirmou que a promoção da equidade e da inclusão educacional, quando motivadas pela infraestrutura energética sustentável, devem ser uma prioridade governamental.
8: O projeto de lei que ora nas exames dá um passo além de garantir que a ausência de energia elétrica não seja obstáculo para a execução de políticas públicas de conectividade e educação digital.
7: Pelo texto, o programa será coordenado pelos órgãos responsáveis pelas políticas educacionais de comunicação e de energia. Além disso, o foco do projeto será em atender todas as escolas de educação básica da rede pública, em especial as localizadas em áreas remotas e sem acesso à energia. Em sua justificativa, o deputado Pedro Czai, do PT de Santa Catarina, autor do projeto, destacou que o programa surge como resposta a esse obstáculo. Dessa forma, a implementação da medida contribuirá para a sustentabilidade ambiental e a redução das desigualdades regionais. Na reunião da comissão, o deputado Guleal confirmou que o projeto destaca a importância do acesso à educação de qualidade e a inclusão digital como motores essenciais para o desenvolvimento social e econômico do país.
8: Entendemos que a iniciativa representa um avanço decisivo na universalização do acesso à energia elétrica básica em todas as escolas públicas, fortalecendo a integração entre políticas públicas estruturantes de educação, telecomunicações e energia.
7: O Fundo de Universalização dos Serviços de Telecomunicações tem o objetivo de promover a universalização da conectividade nas escolas públicas. Atualmente, o fundo não abrange investimentos em fontes de energia renovável para escolas localizadas em áreas sem acesso à eletricidade. Portanto, a proposta altera a lei que institui o FUST, oferecendo a essas instituições os recursos necessários para se conectarem à rede elétrica e, consequentemente, à internet. Para ser aprovado, o projeto que cria o programa Luz na Escola ainda precisa ser analisado pelas comissões de Finanças, de Educação e de Constituição e Justiça. Da Rádio Câmara de Brasília, Sofia Peçanha.
0: Habitação.
19: Igor Timo, do União de Minas Gerais, é autor de projeto que amplia para 60 salários mínimos o valor dos imóveis que podem ser transferidos sem escritura pública. O deputado assinala que o propósito é reduzir custos para famílias de baixa renda, facilitando a regularização de moradias populares.
16: Igor Timo avalia que a regra atual empurra muitos compradores para contratos informais. O parlamentar ressalta que a proposta dispensa a escritura pública nesses casos, mas mantém a exigência de registro no cartório de imóveis.
19: Termina agora o Jornal Câmara dos Deputados, produzido pela Rádio Câmara, com trabalhos técnicos de Everson Urani e apresentação de Márcio Aquiles Sardi e Val Monteiro. Boa noite.
16: Uma boa noite para você. Você fica com as notícias do Tribunal de Contas da União.
9: Minuto do TCU.
1: O Tribunal de Contas da União avaliou a atuação dos órgãos responsáveis pela prevenção e pelo combate à adulteração de bebidas alcoólicas. A auditoria analisou ações de registro, fiscalização, rastreabilidade e coordenação entre órgãos como Anvisa, Ministério da Agricultura e Ministério da Saúde. O tribunal identificou falta de barreiras preventivas para evitar o desvio de etanol combustível usado na adulteração de bebidas, além de problemas no sistema de registro e controle. A fiscalização também apontou falta de integração entre os órgãos de fiscalização e dificuldades para aplicar métodos baseados em risco. O TCU recomenda...
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Tô vendo que em casa hoje foi mal, né? Que esse temporal de amor de vocês pareceu um chuvisqueiro. Dá um tom aí, vai.

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1: 8 e 16.
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3: É mais uma do Country Bitch.

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1: 8:27.

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6: Ita News FM, 8:44.

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1: Às vezes a gente termina um relacionamento acreditando estar fazendo melhor pra nossa vida. O duro é quando bate o arrependimento e começa o showzinho de recaída.

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